Esse é o Frank Sinatra com Let Me Try Again. Fechando mais um bloco aqui no Clássicos da Morena FM, mais um super bloco. Tivemos Bee Gees com Written Out e ainda Roberta Flack e Dan Hathaway, The Closer I Get To You. Já já eu volto

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Morena FM, o som de Steve Fieldman, Let Me Be Forever, fechando aí mais um bloco, mais um super sequência aqui no Clássicos da Morena FM. Tivemos Peter Cetera com Cher, participação da Cher, né? Com a música After All, e ainda Trace Chapman com Baby Can I Hold You. 999-410-107 para você participar com a sua Morena FM. Fique à vontade. Já já eu volto com mais. Fica ligado aí.

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Morena FM, Rádio Easy, o som do Genesis. Super banda Genesis, fechando mais um bloco. Tivemos também Caetano Veloso, Você é Linda. Agora é hora de música e vinho com o sommelier Jonas Eduardo. Já já volto com os últimos instantes do clássico de hoje. Fica ligado aí.

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2: Que bom estar com você para compartilharmos uma taça de conhecimento sobre este fascinante mundo, o mundo do vinho. Hoje falaremos sobre um vinho uruguaio que é de fato sensacional. O vinho Gran Ombú Cabernet Franc tem este nome em homenagem a uma árvore nativa do Uruguai e que também está presente nos arredores da vinícola Braco Bosca, localizada na região de Pedra del Toro, em Canelones. Fundada em 2005, a vinícola está a 8 km do litoral e é muito conhecida pelos seus vinhos excepcionais com a uva Taná. Porém, em um microlote de terra, a Cabernet Franc se mostrou em um grande vinho uruguaio que apresenta coloração rubi límpida e brilhante. Seus aromas remetem a mirtilo e ameixa, mas com o tempo em taça começam a se expressar em especiarias e um floral que remete a violeta. Sensacional! Em boca, traz uma acidez suculenta. A lateral da língua saliva de forma que traz apetite, seguindo de notas vibrantes e frutadas. O tempo de barrica de carvalho foi destinado a apenas 50% do lote, permitindo a variedade se mostrar sem grande intervenção da madeira. O vinho é gastronômico e pede um risoto de gorgonzola e, se preferir, uma carne vermelha. Recomendo confit de pato e até mesmo pernil de cordeiro assado lentamente, acompanhado de arroz de ervas. Um brinde a você, ouvinte do Música e Vinho, que pode sugerir um tema para o nosso programa através do meu Instagram, @jonas.sommelier. Aproveite e curta a nossa página. E agora, curta o som de Kid Abelha, Fixação.

Morena FM, o som do Crowded House. Better Be Home Soon, fechando aí a edição do Clássicos da Morena FM, a primeira da semana, né?

0: Dial em 107.1, mas pelo aplicativo e também pelo site. A música continua, tem uma hora de música direto, uma playlist super especial, sem intervalo comercial para você curtir. Eu volto 22 horas com o Easy Night. Então, até logo mais. Um grande abraço para você. Fique bem.
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3: Chegando, noite de segunda-feira, 27 de julho. Começando mais uma edição do Easy Night aqui pela Morena FM em 107.1. Transmitindo para todo o mundo através do nosso aplicativo e também pelo site. A gente segue juntos com Easy Night aqui na sua Morena FM. Antes de começarmos, vamos saber como é que está a temperatura em Campo Grande. Nesse momento, 23 graus.

Morena FM, Rádio Easy, fechando o primeiro bloco do Easy Night. Com Paralamas do Sucesso, La Bella Luna, tivemos também America All My Life, Supertramp, Mr. Big To Be With You e ainda Led Zeppelin com All My Love. Para você participar e interagir,

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Cross aqui na sua Morena FM, Never Be The Same, fechando aí mais uma grande sequência. Legião Urbana, Quando o Sol Bater na Janela do Seu Quarto, Bruce Springsteen com Streets of Philadelphia, Elton John, Stephen Sanchez, e a primeira do bloco de um Diamond, Song Sang Blue. Já já eu volto com mais um bloco, o último bloco dessa hora, né, da primeira hora do nosso Easy Night. E muita música pela frente ainda. Fica ligado aí.

0: Morena FM, faltando 15 para as 11.
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Morena FM, o som de Michael Bolton, All For Love. Fechando aí a primeira hora do Easy Night. Você ouviu Simply Red, também música do Junior, Lady Gaga, Always Remember Us This Way. E a primeira, o grande clássico aí, grande sucesso do, na interpretação de Rod Stewart, né, com Amy Bell, I Don't Want To Talk About It. 999-410-107, esse é o WhatsApp da sua Morena FM. E a gente segue juntos aqui até a meia-noite. E muita música boa pela frente. Fica ligado aí que eu volto já com a segunda hora de hoje.

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0: Morena FM, Ebony and Ivory.
1: Fechando aí mais um bloco com Paul McCartney e Steve Wonder. Capital Inicial, The Hollies, Journey. E ainda a incrível Diana Ross e a canção Missing You. Já já tem mais. Continue ligado aqui na sua Easy, na sua original.

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Esse é o sucesso de Lorouse, na voz de Michael Bublé. You'll Never Find Another Love Like Mine. Fechando mais um bloco aqui no Easy Night. A gente segue agora com o último do Easy Night de hoje. É bem rapidinho. Já, já. Fica ligado aí pra você não perder nenhuma canção.

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0: Morena FM, Rádio Easy, tá aí o som do Fagner. Rolando aqui no Easy Night. Canteiros. Agora são 11 horas e 57 minutos, tá na hora de ir embora. Agradeço a sua companhia, a sua audiência, muito grato, viu? Amanhã de volta aqui às 19h30 no Clássicos da Morena FM e também no Easy Night. Grande abraço, excelente madrugada de terça-feira para você e a gente se encontra depois. Tchau, tchau. Deixando a saideira de hoje, que é o Elvis Presley, In The Ghetto. Tchau, tchau.
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dia mais triste do teu futuro não seja pior que o mais feliz do teu passado. Que o teto nunca caia sobre ti e que os amigos debaixo dele nunca partam. Que sempre tenha as palavras cálidas em um anoitecer frio e uma lua cheia em uma noite escura. E que um caminho se abra sempre à sua porta. Que vivas 100 anos, com um ano extra para arrepender-te. Que o Senhor te guarde em suas mãos e não aperte muito seus dedos. Que teus vizinhos te respeitem, que os problemas te abandonem, os anjos te protejam e o céu te acolha. E que a sorte das colinas celtas te abrace. Que as bênçãos de São Patrício te contemplem. Que os teus bolsos estejam pesados e o teu coração leve. Que a boa sorte te persiga e a cada dia e cada noite tenhas um muro contra o vento, um teto para a chuva, bebida junto ao fogo, risadas que consolem aqueles a quem amas. E que teu coração se preencha com tudo o que desejas. Que Deus esteja contigo e te abençoe. Que vejas os filhos dos teus filhos. Que o infortúnio te seja breve e que te deixe cheio de bênçãos. Que não conheças nada além da felicidade desse dia em diante. Que Deus te conceda muitos anos de vida. Com certeza, Ele sabe que a terra não tem anjos suficientes. E assim seja a cada ano, para sempre, para sempre.

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3: Bom dia para você. Boa terça-feira, 28 de julho. Eu sou o Celso Costa, acompanhando você a partir desse momento até às 10 da manhã. Abrindo a nossa edição de hoje do Happy Day, é o Billy Ocean com seu grande sucesso. Caribbean Queen, bom dia.

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Morena FM, 5h31. E o dia já começa quente por aqui, 22 graus é a temperatura do momento, a umidade do ar em 63%. Temperatura máxima para hoje, 34 graus. Vai ser quente a nossa terça-feira, né? É, sol com algumas nuvens, sem chuva. Simples assim, muito sol, sensações térmicas altas, vamos tomar muita água. A umidade relativa do ar pode chegar a 32%, que é um nível bem baixo, então tome muita água, cuide da sua hidratação e exposição ao sol também. O sol, que aliás nasce às 6h11, daqui a pouquinho fica por aí até às 5h19. A lua é crescente. Isso tudo para hoje, tá? Dia de sol. Amanhã, quarta-feira, temperatura mínima de 21 graus, máxima de 33. Amanhã também dia de sol, viu, gente? Com muitas nuvens, mas sem chuva. Chuva que estava prevista para ontem, caiu a previsão já, tá? Já na quinta-feira, a temperatura mínima cai para 20 graus, não é muita coisa. A máxima chega a 30 graus, mas está previsto 8,5 milímetros de chuva. Um sol e algumas nuvens com chuva passageira durante o dia. À noite o tempo fica firme novamente e já não chove mais na sexta-feira. Portanto, a previsão é de chuva, mais ou menos de 8 a 9 milímetros na quinta-feira, e depois as temperaturas permanecem nessa média de hoje, mais ou menos do que a gente tem vivido já, né? The Tolkien's No Happy Day.

Morelé FM, o aniversariante de hoje, completando 73 anos, Guilherme Arantes, fã número 1, fecha nossa segunda sequência de grandes músicas aqui no Rap Day. Parabéns ao Guilherme Arantes. Ele é de 53, maiores compositores, também pianistas, músicos. Ah, é uma das nossas referências da música popular brasileira, né? Hoje também, além de ser aniversário do Guilherme Arantes, é dia do agricultor, instituído em 1960 pelo Juscelino Kubitschek, gente. Para homenagear e celebrar os homens e mulheres do campo que garantem a produção de alimentos pra gente. Tão importante pra gente o agricultor, né? Tão importante pro nosso dia a dia, porque a gente come, né? Coisa simples, né? Se não tiver agricultor, a gente não come. Dia Nacional de Prevenção a Acidentes do Trabalho. Também dia do arqueólogo hoje e dia mundial da luta contra as hepatites virais. É, vamos cuidar da saúde sempre, gente, é importante. Aniversário também, além do Guilherme Arantes, do Richard Wright, que é um dos fundadores do Pink Floyd, faz aniversário hoje. E a Daniela Mercury está completando também 61 anos de idade nesse dia 28 de julho. Parabéns aos aniversariantes desta maravilhosa terça-feira.

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Morena FM, 5h59, hora de fechar a primeira hora de Happy Day, agradecendo ao Wilson, a Maria, também a Ana, ao Marcelo e ao Jurielson que estão conosco nessa manhã. Terça-feira, 28 de julho, já tá acabando o mês de julho já, meu amigo, já tá chegando a mês de agosto, mês dos ventos. Lighthouse Family, fecha a nossa primeira hora, Guston. O que eu desejo pra você, que você seja feliz hoje.

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Morena FM. I Don't Wanna Dance com Ed Grant, também Beatles com Come By My Love. Aqui no nosso Happy Day até às 6:30. 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

0: Sign Down no Happy Day. 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E daqui a pouquinho tem o Primeira Página até as 8 da manhã.
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Troca-se um relógio com tempo rápido por um relógio de horas longas para olhar a natureza e apreciar os pássaros. Troca-se um dia apavorado, preso, rápido, por um dia solto, leve e comprido, para brincar e aproveitar a vida. Este singelo poema é de uma jovem estudante, de alguém que, mesmo em tenra idade, descobriu que o tempo é um dos bens mais preciosos que temos. Nenhum dia é igual ao outro na natureza. Eles não se repetem, são únicos. O homem é que os torna iguais, repetitivos, cansativos, quando simplesmente se esquece de dirigir a sua vida e permite que a vida o carregue. É certo que o mundo moderno nos exige muito para acompanhá-lo, para estar em sintonia com tudo de novo que surge. Mas poderíamos questionar: precisamos realmente de tudo isso? Precisamos deixar que o trabalho nos escravize, que ocupe grande parte de nosso tempo, de nossas forças? Precisamos estar sempre pensando na competição, em ser melhores do que os outros, em estar na frente das outras ideias, em estar sempre na vanguarda de tudo? Será preciso acompanhar os modismos, as novidades das mídias para nos sentirmos bem? Se fizermos uma análise profunda, veremos que não. Que não precisamos de muito do que temos. De muito do que dizem que devemos ter para construir uma vida agradável e feliz. Para quem raciocina que tempo é dinheiro, talvez olhar a natureza seja perda de tempo. Mas para quem já aprendeu a ver que tempo é oportunidade, descobrirá que apreciar os pássaros, passar mais tempo com a família, ouvir uma boa música, ler um bom livro, são oportunidades da vida bem aproveitadas. Um pai ou uma mãe que tomem a resolução de abrir mão de um sucesso maior na profissão, por acreditarem que necessitam estar mais próximos dos filhos, com certeza se sentirão mais realizados do que aqueles que lutam incansavelmente para dar tudo à família e esquecem que a sua presença, a sua atenção, o seu tempo é o que de mais valioso podem dar a eles. Esta existência é uma oportunidade única e é chegado o momento de despertar para os verdadeiros objetivos que devemos ter aqui. É chegado o instante de redescobrir o tempo e a sua utilidade. Que tal pensarmos? Quando foi a última vez que dedicamos o dia para estar com os nossos afetos, com os nossos queridos? Quando foi a última vez que conseguimos nos desligar dos problemas profissionais para nos ocuparmos com atividades filantrópicas? Quando foi a última vez que paramos para ouvir, de corpo e alma, uma música, deixando-nos penetrar pela harmonia? Quando foi a última vez que lemos um livro nobre, uma página edificante? Quando foi a última vez que lembramos que somos um espírito imortal e que nada levaremos deste mundo além das nossas conquistas morais? Pensemos nisso, mas pensemos agora. Chegamos assim ao final de mais um

0: Tá, sua terça-feira já começou assim, animada, acelerada, ou você ainda tá acordando agora? E aí a gente tem que diminuir a velocidade por aqui. Não dá. Nós já estamos aqui, ó, na maior energia, só te esperando, 6h30 da manhã desse dia 28 de julho. Nós estamos muito prestes a nos despedirmos deste mês 7. O mês de agosto vai começar e eu não tenho dúvida de que você ainda tem tempo e energia para conquistar aquela sua meta que você traçou para o mês de julho, viu? Siga firme, não desista, não desanime, porque nada nessa vida é fácil, viu? A gente não conquista aquilo que tem tanto valor de uma forma tão fácil assim. Senão não teria valor, né? É ou não é, Caio Tumileiro? Bom dia pra você. É
1: exatamente isso, Bruna. Tudo que vem fácil, a gente não dá valor.
0: Vai fácil também,
1: vai
0: né?
1: Vai fácil também. Bom dia, Bruna. Bom dia,
0: Celcinha. Você tá bem?
1: Bom dia pra você que tá aí do outro lado acompanhando a gente. Eu tô ótimo, Bruna.
0: Que bom.
1: Melhor impossível.
0: Que
1: e
0: bom.
1: Melhor ainda que estamos juntos em mais um dia aqui no Primeira Página, na Morena FM.
0: O dia hoje vai ser lindo, vai ser aquele dia de céu azul, de pintura no céu, sabe? Céu de brigadeiro, como os mais antigos, ou os mais experientes, os mais vividos, diziam pra gente. Pra quem vai estar voando, vai ser aquela imagem maravilhosa. Mas pra gente que vai estar aqui embaixo, no solo mesmo, dirigindo por todos os cantos da cidade, aquele alerta que a gente sabe que você precisa ouvir sempre. Vai com tranquilidade. Vamos trazer um resuminho rápido dos nossos destaques para hoje? Um deles, biometria nas eleições. Saiba como ela vai funcionar. Eleitor poderá votar mesmo sem o cadastro biométrico ou caso a urna não reconheça a impressão digital.
1: E como você bem citou, quem está no trânsito já acompanhando a gente ou vai sair de casa agora para enfrentar mais uma vez as ruas de Campo Grande, a Vivian Krajewski já vai trazer a primeira informação para a gente desta manhã. Bom dia para você, Vivian.
2: Bom dia, Caio. Um ótimo dia para vocês aí no estúdio, para Bruna, para o Celso, para os nossos ouvintes. Eu tô agora na rua Rua Brasil. Aqui na Rua Brasil tá super tranquilo, na Avenida Mato Grosso, que já tem um certo fluxo entre a Rua Bahia e a Espírito Santo, no sentido Parque dos Poderes, e também na 15 de novembro, em frente à Praça Ari Coelho. Eu já tô indo com o Morena Móvel para outros pontos e claro que já atualizo vocês.
0: A gente vai atualizando também essa informação que acabou de chegar pra gente aqui no WhatsApp. O ouvinte Gerson tá mandando: tombamento de carreta no Rodoanel ou no Anel Viário, no trecho entre aquela faculdade e a saída para Três Lagoas. Se você tiver mais informações sobre isso, tá passando pelo local, tem condições com segurança de descer, fazer imagem ou gravar um áudio pra gente para poder contar o que você tá vendo ou o que você viu, manda no 999-41-0107. Então a primeira informação é de um tombamento de carreta na 163, muito perto ali com a 262 também, nesse nosso Anel Viário.
1: Academia Sul Mato Grossense de Letras realiza mais uma edição do tradicional Chá Acadêmico. A programação reúne literatura, artes visuais, música erudita, com palestra do imortal da Academia Brasileira.
0: Caio, enquanto muita gente tenta eliminar qualquer inseto que aparece nas florestas de eucalipto aqui do estado, alguns deles são tratados como verdadeiros aliados. Você duvida? Alexia Schumacher.
3: Somente este ano, mais de 153 milhões e 800 mil insetos benéficos foram liberados em áreas de cultivo no estado. A estratégia permitiu proteger cerca de 177 mil hectares de florestas, reduzindo a necessidade de aplicações de defensivos químicos.
0: Ô, Caio, tem uma espécie que eu diria assim, é a queridinha de todo mundo, viu? Se você pensar num inseto fofo, bonitinho, assim, qual é que vem na sua mente? Fala a verdade.
1: Você quer que eu fale a verdade?
0: A borboleta. Borboleta, muito bem. Poderia ser também. Poderia ser, você tem toda a razão, mas não é. Vou te dar mais uma dica. É bem menor do que uma borboleta. Quando as pessoas vêm, elas associam isso àquela situação de paz ou de sorte. E todo mundo tenta protegê-la.
1: Uma Joaninha.
0: Joaninha.
1: Uma Joaninha.
0: Também, Joaninha.
1: Que
0: essa...
1: sorte.
0: É.
1: Que sorte. Eu nunca ouvi falar de sorte.
0: Sorte. Você vê a Joaninha assim e fala, nossa, porque é difícil.
1: Primeira
0: não é
1: vez
0: fácil
1: que eu escuto falar sobre sorte.
0: Você encontrar e você vê ela pousando em você, assim, abrindo aquela asinha pequenininha. Sorte.
1: Ó, vou prestar mais atenção nas Joaninhas. Então, às vezes, assim, a gente tá passando a sorte na nossa frente.
0: E
1: eu nem
0: você
1: tô vendo.
0: Não tá nem
4: vou
0: vendo.
4: Vou caçar a Joaninha.
0: mas tem que protegê-las, tá bom? E você, quando você vê uma Joaninha que quer

0: o sentimento que vem assim na sua mente? Porque eu vou te falar a verdade. A gente tem, a gente vai matando os mosquitos, a gente vai acabando com as moscas que estão entrando na nossa casa. E faz um sentido. Ninguém quer ter esse tipo de inseto por ali. Aranha, você vai afastando também. Agora, joaninha, ninguém faz nada. Joaninha é como louva a Deus também. O pessoal pega, solta, protege. É, grava um vídeo de fofurice, é assim que funciona.
1: É, do louva-a-Deus eu já vi que é sorte. Ai, meu Deus, chegou um louva-a-Deus aqui em casa. Vamos pegar, vamos tirar daqui bonitinho. Sem machucá-lo, enfim.
0: E cada um tem uma importância muito grande no meio ambiente. Daqui a pouquinho a reportagem completa, tá?
1: Umidade atinge nível crítico e coloca Mato Grosso do Sul no topo do ranking de secura no Brasil. E também, claro, a umidade melhor é uma segurança para nossa saúde. Daqui a pouco tem a previsão do tempo completinha para você aqui no Primeira Página, tá bom?
0: No esporte, daqui a pouquinho, a gente fala sobre aqueles jogos que estão mais perto da gente, mas nós vamos trazer curiosidades também, viu? Endrick pode deixar o Real Madrid por decisão de Mourinho. Olha, é o que aponta um jornal por aqui. O menino prodígio, tão jovem, pode deixar o Real Madrid. Depois a gente explica certinho pra você como isso funciona. Tem mais um camarada que ganhou uma notoriedade na Copa do Mundo que volta a ser notícia. Vozinha, Caio. Ele não poderá usar apelido em camisa do Colo-Colo.
1: Uai, por que será?
0: Nós vamos entender e contar pra você também.
1: Muito bem, e a sua participação sempre valendo já aqui no Primeira Página. Mande sua mensagem pra cá, a sua informação, compartilhe com a gente. Faça o Primeira Página aqui, ó, comigo e com a Bruna e com o Celcinho. 99941-0107, 99941-0107.
0: Vem. E 37, bora pros fatos de hoje, um dia 28 de julho, que, como eu disse, vai ser maravilhoso e lindo pra você, tá? Hoje é o dia do agricultor, uma das principais datas comemorativas desse dia 28 de julho, viu? Então, se você planta, se você colhe alimento, se você dedica o seu tempo, o seu dinheiro, a sua renda para investir na alimentação do povo brasileiro, muito obrigada por isso, viu? O que vocês fazem aí com a terra é o que nos alimenta e nós precisamos agradecer por todo esse trabalho. Não é fácil. Agricultura não é um trabalho fácil, a gente sabe das intempéries do tempo, do clima, como tudo isso interfere e causa muito prejuízo para o agricultor, seja ele grande, médio ou pequeno. Mas essa vontade de fazer com que a terra produza, de colher aquele alimento saudável, natural, orgânico, que vai para a mesa do brasileiro, olha, eu tenho certeza que isso não tem preço para essa categoria, viu, Caio? Essa homenagem reconhece o trabalho de quem produz alimentos, impulsiona um dos setores mais importantes da economia brasileira, especialmente em Mato Grosso do Sul, onde o agronegócio tem um papel de muito destaque. A data também marca o Dia Mundial de Combate às Hepatites Virais, uma data criada para conscientizar a população sobre prevenção, vacinação e diagnóstico precoce da doença. Na história do Brasil, o dia lembra os 88 anos da morte de Lampião, líder do cangaço e um dos personagens mais conhecidos da história nordestina. Entre os aniversariantes do dia, hoje nós destacamos brasileiros, viu? Brasileiros que têm história com a música aqui no nosso país. Hoje é dia da cantora Daniela Mercury e também do cantor e compositor Guilherme Arantes. Ele completa 73 anos nesse dia 28, hein? Dono de uma das carreiras mais marcantes da música brasileira, coleciona sucessos com canções que embalaram novelas, programas de TV e muitos, mas muitos romances. Para celebrar a data, ouça um trecho dos maiores clássicos do cantor e compositor, Cheia de Charme.

0: 6h39, a Polícia Federal abriu um inquérito para investigar a informação errada que levou à apreensão de 260 toneladas de madeira em Corumbá. A suspeita é de que havia cocaína no carregamento. O objetivo da nova investigação é esclarecer como surgiu a comunicação que levou à retenção da carga e à atuação dos órgãos de fiscalização. O caso ganhou repercussão depois que a Receita Federal informou que a suspeita foi baseada em dados compartilhados por órgãos dos Estados Unidos e da Bolívia. Depois de uma análise preliminar que teria apontado vestígios da droga em meio às madeiras, um laudo da Polícia Federal descartou a presença do entorpecente. A retenção da carga, segundo os donos, causou prejuízo comercial pelo atraso na liberação do produto.
1: Tem uma notícia daquelas que a gente não gosta de compartilhar, mas infelizmente a gente continua mostrando e te contando como esse crime parece não ter fim aqui em nosso território. Você já ouviu com a gente vários momentos aqui como o Mato Grosso do Sul tem despontado na lista ou no ranking de violência doméstica, de solicitação de medida protetiva e de, infelizmente, de feminicídio, que é o crime de gênero, né? É o assassinato das mulheres pelo simples fato delas serem mulheres, né? Delas às vezes serem companheiras de seus maridos, namorados, enfim. E o machismo, o ciúme, tudo isso muito próximo da sociedade, impregnado na sociedade. Tudo isso faz com que a gente não tenha as mulheres livres como devem e como querem ser. Nós tivemos o terceiro feminicídio registrado em Campo Grande nas últimas horas, infelizmente. Um crime que aconteceu numa casa lá na Vila Bandeirantes. Imobilizou equipes da Polícia Militar, da Polícia Civil e da Perícia também. Desde o início do ano até agora, nós temos 16 feminicídios em Mato Grosso do Sul. As vítimas são Terezinha Nantes, de 54 anos, e Joel Carvalho, de 59. Segundo a investigação, Joel é suspeito de ter matado a esposa e depois usado a mesma arma, a mesma faca para tirar a própria vida. Quem encontrou os corpos foi o filho mais velho do casal. Ele costumava almoçar com os pais todos os dias e estranhou a situação ao chegar na residência. A investigação também aponta que antes do crime, Joel enviou mensagens e áudios ao filho em um tom de despedida com orientações sobre assuntos pessoais, mas sem mencionar o que havia feito.
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0: São 6h42, dando uma navegada aqui pela capa do Primeira Página na aba Brasil. Você acompanha informações, inclusive sabe aquele joguinho da Loto Fácil que você fez ontem? Tá aguardando aí a quina também, esses resultados todos. Você pode acompanhar acessando então o portal Primeira Página. A nossa equipe deixou tudo pronto lá para vocês, tá bom? Aqui também você pode ler que gigante de 770 quilos, o maior tubarão branco do Atlântico, se aproxima de área turística. E tem uma foto lá, inclusive, chamando bastante atenção. É só você acessar. Casal de pirarucus gigantes escolta centenas de filhotes no rio Teles Pires, isso aqui no nosso vizinho Mato Grosso. Seu benefício cai hoje, INSS, inicia pagamento de julho. Então você pode conferir também quem vai receber, tá bom? Outras informações aqui também, puxando mais para Mato Grosso do Sul, que a AGEAB firmou o contrato de R$ 761 mil para a construção de bases de casas populares, informação importante que pode beneficiar você. E esse grande destaque de hoje, biometria nas eleições, veja como vai funcionar. É a biometria, claro, você que vota regularmente em todas as eleições, né? Ela vai ser utilizada em todas as sessões eleitorais do país nas eleições 2026 para confirmar a identidade dos eleitores antes da liberação da urna. No entanto, quem não cadastrou as digitais vai poder votar também, desde que esteja com o título regular, apresente ali na hora para o mesário um documento oficial de identificação com foto. Durante essa identificação, o eleitor que possui biometria cadastrada, você posiciona o dedo ali no leitor biométrico da urna. O procedimento ocorre ali que os mesários façam a conferência do documento apresentado, todos os dados ali na base da Justiça Eleitoral. Então você acessa mais essa informação no Primeira Página, Bruna.
1: Daqui a pouquinho você fala mais sobre isso pra gente, tá, Caio? Você e o Fabiano por aqui. Eu tô navegando enquanto você falava sobre as eleições aqui e não tem como a gente não comentar sobre essa situação aqui, que é um alerta que nós da imprensa estamos fazendo a pedido, inclusive, do Tribunal Superior Eleitoral já há bastante tempo por conta das regras eleitorais. Vídeo de inteligência artificial de Jair Bolsonaro pode ter consequências para o PL e o ex-presidente, é o que avaliam os especialistas. Esse conteúdo foi exibido durante uma convenção partidária no último fim de semana, né? Usa a inteligência artificial, Jair Bolsonaro cumpre prisão domiciliar. Na gravação, o ex-presidente afirma estar preso e calado por uma decisão arbitrária. Diz que nenhuma prisão vai calar o sentimento de esperança, despertado por seu movimento, e pede que os apoiadores recebam o candidato de braços abertos, né? E aí segue esse vídeo todo. Mas, para os especialistas que foram ouvidos aqui pelo G1, esse conteúdo deve causar reações tanto do Tribunal Superior Eleitoral quanto do Supremo Tribunal Federal. Isso porque o TSE proíbe o uso de deepfakes ou conteúdo sintético para substituir a imagem ou a voz de pessoa viva, mesmo com autorização. Então isso ainda deve virar notícia ao longo dos próximos dias.
0: Ontem, inclusive, eu já escutei alguns analistas falando que efetivamente neste período eleitoral de campanha, pré-campanha, este é o primeiro grande desafio do Supremo, até para, e também do Superior Eleitoral, para ver qual vai ser a atitude a partir deste vídeo de Jair Bolsonaro. Então a gente vai acompanhar os noticiários nos próximos dias aí, para ver o que vai ser feito a partir disso, tá? Bom, seguindo aqui então, Bruna, o Instituto Arara Azul anunciou a realização da segunda edição do Big Day das Araras Azuis, a maior contagem simultânea da espécie na natureza. Será no próximo fim de semana, dias 1 e 2 de agosto. Essa ação de ciência cidadã convoca moradores do Brasil, da Bolívia e do Paraguai para registrar a presença da ave com fotos, vídeos ou áudios pelo celular. O objetivo principal é mapear onde as araras estão e quantas são. Então você que está me ouvindo pode acompanhar aí da sua casa, da escola, de onde quiser. A organização reforça a importância da participação de quem mora em propriedades rurais. Se você procurar e não avistar nenhuma arara, esse dado de ausência também deve ser informado, porque ajuda a identificar mudanças no habitat da ave, tá? Para participar, basta enviar seu registro pelo formulário oficial da campanha, no WhatsApp do Instituto ou pelas plataformas, tá bom? Tem várias plataformas, daqui a pouquinho a gente vai trazer mais detalhes. E você já anota aí, então, o WhatsApp do Big Day das Araras Azuis. É o 67 99987 107 52. Eu acho que tem um número a mais aqui, Bruna.
1: Vamos
0: daqui a pouquinho,
1: daqui
0: a gente
1: pouquinho
0: vai confirmar. A gente vai trazer esse número certinho para você que tá já acompanhando a gente aqui. Daqui a pouco vamos falar mais sobre isso. Muita atenção, que você pode participar então dessa contagem aí, dessa aferição da população de araras aqui no estado.
1: 6h47, já tô recebendo uma nova informação da carreta tombada ali perto do posto Zitão. A Marta tá passando por lá agora e tá informando pra gente que ela tá fora da pista, não tá atrapalhando o trânsito. Pode ter sido um acidente que aconteceu ou ontem, né, ontem à noite, ou até mesmo nessa madrugada. O veículo ainda permanece no local, mas sem estar na pista, portanto não há impacto para quem tá seguindo viagem pelo anel viário de Campo Grande, entre a antiga universidade e a saída para Três Lagoas. Eu vou seguir para o intervalo com o spoiler da Amanda Raíssa, que daqui a pouquinho chega por completo com a previsão do tempo. A gente volta já.
3: Olá, muito bom dia a todos. Apesar da expectativa de mudança no tempo prevista para amanhã, a terça segue quente e seca. Já já eu conto tudo na previsão do tempo.
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18: A Rua Brasil já tem lentidão no cruzamento com a Pernambuco. Já tem muita movimentação também na 13 de maio com a Avenida Mato Grosso. Na 14 de julho com a 15 de novembro tem um ponto de retenção. Também na 26 de agosto já tem uma certa lentidão entre o Mercadão Municipal ali na Rua José Baixa e 13 de maio. Bruna, Caio.
1: Valeu, Vivi. Ó, só confirmando que o tombamento da carreta foi ontem à tarde mesmo, tá? Muitos ouvintes espertos e parceiros nossos aqui já estão atualizando isso. É que o veículo permanece no acostamento, então é por isso aí que quem passou agora cedo lá já estranhou, mandou pra gente, mas confirmado, não foi um acidente de agora, de madrugada, foi de ontem, mas o veículo permanece por lá. Trânsito tranquilo, tá? Não tá impactando quem tá passando pela BR.
0: Tem mudança importante no trânsito da região do bairro São Francisco. Ontem pela manhã, a rua 25 de dezembro passou a ter sentido único no trecho entre as avenidas Rachid Neder e Dolor Ferreira de Andrade, lá no bairro São Francisco, tá? A Agência Municipal de Transporte e Trânsito informou que toda a sinalização referente à mudança já foi implantada. Só que no início da tarde, o semáforo ainda não estava em funcionamento e o trânsito continuava perigoso ali na região. A repórter Alexia Schumacher esteve lá, conversou com os motoristas, com pedestres que frequentam esse trecho. E a gente vai ouvir agora, né? O que a gente vai ouvir confirma aquilo que todo mundo sabe, que os semáforos funcionando organizam bem o trânsito. E quando eles não funcionam, gera confusão. Se é a sua situação, você vai passar por essa região, ouça só.
19: E como que você faz pra atravessar sem saber se esse semáforo tá ligado, desligado?
20: Cuidar muito ali, viu? A rua é muito movimentada.
19: Você demora um pouquinho pra atravessar?
20: Geralmente sim.
21: Acidente tem bastante aqui, porque aqui é um cruzamento, né? Semáforo seria ótimo, só que tá demorando muito pra eles ligarem. E ainda mais que mudaram aqui a via e tá sendo só uma única, né? Tem só a placa, mas o semáforo não liga e aí tá demorando muito. E eu não duvido nada que cause outros acidentes de novo.
19: Você passa, como que é a segurança por aqui?
21: Ah, é difícil por causa que, como estaciona dos dois lados, você não consegue ver.
19: E o pare é só pra vocês, né?
21: É. Eu geralmente eu faço a rota da rotatória, só que como agora virou ali quatro tempos, eu tô fugindo de lá por aqui.
19: Mas chega aqui, você fica presa também.
21: É, exatamente, porque você tem que olhar pros dois lados.
19: Tem medo dessa travessia?
21: Um pouquinho.
22: É, pelo que eu vejo, complicou mais, né? Não tem nada que foi resolvido aí, pelo que eu vejo. Uma incerteza, né? Tanto de um lado como de outro. A qualquer momento pode acontecer um acidente aí.
1: Isso mostra mesmo, né, gente? Isso nos conta muito sobre a importância de um semáforo onde ele realmente é necessário. Sem ele, todo mundo fica na dúvida. Os motoristas e motociclistas ficam inseguros, porque a qualquer momento pode acontecer um acidente. Mas o semáforo estava instalado, só não estava funcionando no momento em que a Alexia estava lá. Agora, ao vivo, a Vivian Krajewski, às 6h53, atualiza pra gente se nesse reordenamento da 25 aí, Vivi, no bairro São Francisco, já tá tudo funcionando na melhor maneira possível.
18: Sim, Bruna, perfeitamente. Os semáforos aqui estão funcionando. Aqui na 25 de dezembro, a via passa a ser sentido único no trecho entre as avenidas Rachid Neder e Dolor Ferreira de Andrade, aqui no bairro São Francisco. Já está em funcionamento o semáforo aqui no cruzamento da rua 25 de dezembro com a rua Dolor Ferreira de Andrade. A ativação foi ontem, no início da noite, por volta das 6 da tarde. E segundo a Getran, a alteração tem como objetivo aumentar a segurança viária poder melhorar a fluidez do trânsito aqui na região. Os semáforos aqui nesse cruzamento são uma reivindicação antiga dos moradores. Por causa dos acidentes aqui no local, câmeras de segurança já registraram várias batidas aqui nessa esquina, mesmo com quebra-molas por perto. Teve até carro que quebrou o muro de uma casa. E essa mudança aqui integra um projeto maior de alterações no trânsito do bairro, que começaram há cerca de um mês. Por exemplo, as ruas José Antônio, a Padre João Cripa e Pedro Celestino também passaram a ser mão única. Na Avenida Rashid Neder também recebeu, a avenida recebeu mais semáforos, entre eles no cruzamento com a rua Arthur Jorge. Então, só reforçando, a 25 de dezembro aqui passou a ser sentido único no trecho entre as avenidas Rashid Neder e Dolor Ferreira de Andrade, aqui no bairro São Francisco. Agora, uma observação. Eu estava vindo para cá e o Waze, ele ainda, eu acredito que não atualizou essa mudança, porque ele estava indicando para eu virar contramão. Se eu não prestasse atenção que teria mudado a via, olha só, eu teria cometido uma infração. Então a gente tem que tomar muito cuidado, prestar atenção, está tudo sinalizado e o trânsito está fluindo bem por aqui. Bruna, Caio.
1: Muito boa a sua observação, Vivi. Muita gente, especialmente os nossos amigos dos aplicativos, eles andam com o GPS ligado todo o tempo, né? Acionado o tempo todo, orientando eles a todo momento. Então ali já merece uma atenção especial.
0: E tem aquela questão do hábito também, né? A pessoa tem aquele costume de fazer, de virar, de pegar essa rua neste sentido. Então agora tem que se atentar ainda mais por conta deste reordenamento. Então muita atenção você que vai para a região. Eu preciso de uma atenção também para os motoristas que vão seguir lá para o oeste de Mato Grosso do Sul, especificamente para Bonito e para toda a região, tá? Lá da ponte sobre o Rio Miranda, na MS-345, entre Anastácio e Bonito. Essa ponte, ela será interditada hoje, tá? A estrutura vai passar por obras de reforma, já está passando, na verdade. Outras interdições já ocorreram. Essa interdição, então, já começou, segundo essa informação que a Prefeitura Municipal divulgou. Começou às 6 da manhã e vai seguir até às 6 da tarde. Após esse período, a ponte volta a operar naquele sistema pare-siga com tráfego em meia pista. A circulação vai ser permitida apenas para veículos leves, caminhonetes e caminhões de pequeno porte com peso máximo de 10 toneladas. A travessia vai ser liberada para apenas um veículo por vez. A Secretaria de Estado de Infraestrutura e Logística informou que a continuidade do cronograma das obras vai depender de condições técnicas e climáticas favoráveis. Então, você que vai para a região de Bonito, ali pela MS-345, dá tempo de você pegar outra rota, porque aquele trecho ali está interditado, tá bom?
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1: Olha, tô navegando aqui pelo portal e tem muitas notícias que merecem ser compartilhadas, mas eu escolhi uma delas aqui agora para fazer junto com vocês. Ó, uma mãe que imaginou, que pensou que o cansaço da amamentação, as noites mal dormidas, as dores pelo corpo, né? Aquela sensação de um cansaço muito forte, muito agudo, tudo isso era consequência do momento em que ela vivia de pós-parto, de amamentação. Mas, na verdade, o que a servidora pública de Campo Grande, Marcela, vivia era uma leucemia mieloide aguda. Então, ela acreditava que todos aqueles sintomas que ela tinha eram consequências da maternidade. Aí eu peguei essa notícia para a gente, primeiro, falar sobre a doação de medula, que é a nossa grande notícia por aqui, mas depois para dizer o quanto a maternidade e o quanto esse momento vivido pelas mulheres, ele não é fácil. A gente não dorme, a gente não fica com a cabeça boa, o nosso corpo sente, é tudo lindo, é maravilhoso ser mãe, é difícil a mãe que vai reclamar e pensar o contrário. Mas isso impacta na vida da gente, tá? Então é só pra que, naquele momento de empatia, você consiga, mesmo distante disso, mesmo não vivenciando isso, reconhecer os impactos da maternidade na vida de uma mãe. Mas voltando aqui para essa notícia que está compartilhada, que é em multiplataforma, que muita gente assistiu comigo ontem no MS1 também, a Marcela hoje está no banco aguardando uma doação de medula compatível para que ela possa fazer o transplante. Só isso pode salvar a vida dela. Então, eu quero reforçar a você que não fez o seu cadastro no Redome, que fica dentro do Hemossul aqui em Campo Grande, para que você faça. Existem algumas regras para que você seja um doador, tá? Mas não deixe de ver se você se enquadra nesses critérios. O Hemossul tem 199 mil pessoas cadastradas como doadoras. Apesar do número, a chance de você encontrar um doador compatível fora da família é de apenas uma em cada 100 mil. A chefe de captação de doadores lá do Hemossul, a Lucéia Fernandes, explicou que ampliar o cadastro é fundamental. Então, para você se cadastrar, você tem que ter entre 18 e 35 anos. Para você se cadastrar nesse momento, você precisa ser jovem, mas tem muitas pessoas que já estão cadastradas que continuam viável para a doação. Então, é só para você entender, tá? Se você nunca fez o seu cadastro, para você fazer hoje, você tem que ter entre 18 e 35 anos. Mas você permanece nesse banco de cadastro por bastante tempo. Você tem que estar em boas condições de saúde. Você vai precisar doar 5 ml do seu sangue para uma análise genética. E aí, você faz tudo isso lá no Hemossul, no horário em que aquele local abre para atender tanto quem está doando sangue quanto quem quer se cadastrar.
0: Muito bem. Seguindo aqui também no portal Primeira Página, Corrida do Facho abre inscrições para celebrar os 127 anos aqui de Campo Grande. A tradicional Corrida do Facho, para quem é aqui da capital vai saber do que eu tô falando, né? Essa prova de revezamento que todos os anos abre ali as comemorações do aniversário da capital. Está com inscrições abertas, as equipes interessadas têm até o dia 31 de julho para participar. 31 é sexta-feira, né? Então, muita atenção você aí. Como de costume, a prova vai ser realizada na manhã do dia 26 de agosto, antes do desfile cívico-militar em comemoração ao aniversário aqui da nossa capital. As equipes interessadas devem preencher primeiro o formulário de intenção de vaga e depois encaminhar por e-mail. Esse formulário e também o e-mail tá tudo lá no portal Primeira Página. Você pode acessar, o portal te ajuda a chegar na informação completinha, tá? Entre os dias 3 e 7 de agosto, a organização do evento vai fazer uma análise dos pedidos e depois enviará o convite junto com a ficha de inscrição para as equipes selecionadas. Então é muito importante a gente reforçar isso, que você dá a sua intenção de participar, tá? De conseguir uma vaga, mas aí é a organização que vai analisar a ficha, se você preencheu tudo da forma correta, e aí depois a própria organização envia o convite para você finalizar a sua inscrição. E os selecionados terão até o dia 12 de agosto para enviar as fichas preenchidas e aí para confirmar a inscrição na Corrida do Facho, tá? Participe.
1: No Primeira Página tem a coluna também, viu? Toda semana tem dica para ajudar você a cuidar melhor do bolso. E quem faz essa reflexão é a colunista Gislaine Calderan. Ela fala sobre um sentimento que muita gente conhece bem, mas quase ninguém admite: o cansaço de lidar com as próprias finanças.
7: Bom dia ao pessoal do estúdio, bom dia aos ouvintes. Se você já abriu o aplicativo do banco esse mês, deu aquela olhada rápida e fechou correndo só para não ver o resto, respira aliviado, porque você não é a única pessoa que faz isso. A conversa de hoje é sobre um sentimento que quase ninguém admite, que é aquela exaustão de cuidar do próprio dinheiro. A gente vive se cobrando porque o orçamento aperta, porque aparece uma compra que não estava nos planos. Só que cobrança e culpa não vão pagar boleto e só vão fazer a gente travar. E eu vejo isso direto, né? O peso de gerenciar o próprio dinheiro não vem de uma conta que é só somar e diminuir. Vem do estresse da nossa rotina. E sabe qual é o segredo? Mudar o olhar. Em vez de encarar seu extrato como um problema, encara como um mapa. Esqueça essa história de que organizar a vida financeira é cortar todo o prazer. Porque isso aí trata de dar direção para o seu esforço, para que você pare de apagar incêndio e comece a dormir em paz. Essa semana, a gente está falando um pouco de alguns passos simples para você achar o caminho para começar a consertar isso. Desejo uma ótima semana. Dá uma corrida na coluna, que está muito bacana esse conteúdo.
0: Acesse lá então a coluna Faça as Contas no Primeira Página. E o fenômeno El Niño deixa em alerta as autoridades de saúde, um assunto que você vai conferir aqui no Primeira Página ainda hoje, tá? um trechinho da Cristina Ramos agora para vocês.
8: A dengue deverá ser motivo de muita preocupação no ano que vem. O Ministério da Saúde até emitiu um alerta a estados e municípios. Isso por causa do El Niño, um fenômeno natural que interfere drasticamente no clima. A previsão do órgão é que o Brasil registre 1 milhão e 700 mil casos da doença em 2027.
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1: Estamos de volta e já trazendo para você alguns destaques mundo afora. Terremoto no Japão, explosão deixa shopping parcialmente destruído e polícia fala em mortos. O incidente que aconteceu num shopping em Kashima ocorreu durante um terremoto de magnitude 7,1 que atingiu o sul do Japão nesta terça-feira. Muitas pessoas estão presas dentro do local. Segundo bombeiros, tremor causou destruição pelo país. Rússia diz que a ameaça da Ucrânia deve ser eliminada de uma vez por todas. E mais um retrato de guerra. Apenas um em cada três norte-americanos apoia a guerra contra o Irã, é o que mostra a pesquisa.
0: Muito bem, seguindo aqui agora com as informações de Campo Grande, de Mato Grosso do Sul, Dia dos Pais chegando. E isso, claro, está movimentando o comércio da capital. A expectativa é de um faturamento alto neste período, né? Muitos lojistas, o varejo da nossa capital se organiza para poder faturar neste momento. E a Vivian Krajewski vai trazer as expectativas para a gente dos varejistas. Vivi, tá contigo.
25: Olha só, eu vou falar para você, Caio, a expectativa é grande. O comércio de Campo Grande deve ter um dia bem aquecido neste ano. A pesquisa da Câmara de Dirigentes Lojistas mostra que a data deve movimentar cerca de 210 milhões de reais na economia da capital. E a intenção de compra é alta, quase 8 em cada 10 consumidores, ou seja, 78,3%, disseram que pretendem comprar pelo menos um presente neste ano. E na hora de colocar a mão no bolso, o gasto médio previsto é de R$ 224,76 por presente. 13,3% pretendem desembolsar até R$ 100 para garantir aí um mimo especial. A maior parte dos consumidores, 41,7%, pretende gastar entre R$ 101 e R$ 200 também, entre esses valores. Outros 29,6% devem investir de R$ 201 a R$ 300. Já 15,4% disseram que vão gastar acima de R$ 300. E quando o assunto é o presente ideal, as roupas seguem como campeãs da preferência. Elas aparecem em primeiro lugar, escolhidas por 52,8% dos entrevistados. Depois vem os calçados, com 18,9%, os perfumes e cosméticos, com 12,4%, e os acessórios, como cintos, carteiras e relógios, com 8,7%. Já os eletrônicos representam 4,2% das intenções de compra. Outro dado interessante é sobre onde essas compras serão feitas. A maioria, ou seja, 64,5%, pretende ir até as lojas físicas, enquanto 35,5% deve aproveitar as promoções pela internet. Eu faço parte dessa estatística, estou de olho nas promoções da internet. A pesquisa também mostra que muita gente deve optar pelo pagamento à vista, principalmente usando Pix ou cartão de débito. Então, para quem ainda não garantiu o presente, a recomendação é essa: é pesquisar os preços, aproveitar as promoções e não deixar a compra para a última hora. Volto com vocês.
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1: Mari Chianese, muito bom dia para você. Nós estamos aí fazendo contato contigo para que você já traga seu primeiro destaque desta terça-feira do nosso portal. Bom dia.
3: Bom dia, Bruna. Bom dia, Caio. Bom dia, ouvintes. Olha só, pessoal, a Prefeitura de Campo Grande divulgou o resultado preliminar das entrevistas técnicas do processo seletivo para o cargo de cuidador em saúde mental. A publicação foi feita nesta segunda-feira pelas Secretarias Municipais de Administração e Saúde. O documento apresenta as notas dos candidatos que participaram da etapa de entrevista e também lista os inscritos que não compareceram. E olha só, um dado que chama atenção é que o número de candidatos ausentes foi maior do que o de participantes presentes nessa fase da seleção. Com a divulgação do resultado preliminar, começa agora o prazo para a apresentação de recursos. Os candidatos que discordarem da nota têm até 2 dias úteis, contados a partir da publicação no Dia Grande, para contestar o resultado, seguindo as regras previstas no edital do processo seletivo. Após a análise dos recursos, a Prefeitura deve divulgar o resultado definitivo desta etapa. Portanto, ouvinte aí que busca mais informações sobre esse processo seletivo, basta acessar o nosso portal Primeira Página. Volto com vocês aí no estúdio.
1: Obrigada, Mari. Muito obrigada pelas suas informações. A gente acabou de ter informações preliminares ainda de um registro de acidente muito perto da UFMS, perto da rotatória do Refri ali. É isso, né? Envolvendo carro e ônibus. Ali, né? Carro e ônibus. O que acontece? A motorista do carro convulsionou. Ela teve que ser retirada do veículo, tá no solo, e voluntários estão fazendo o atendimento dela. Há informação de que há uma militar dos bombeiros por ali nesse atendimento, mas é como voluntária. Ela estava passando, obviamente, que vai ajudar. Ainda não há equipe de resgate nem de polícia nesse trecho. Então, primeiro, né, com preocupação à vida, e segundo, com o trânsito também, porque o trânsito já tá parando ali para que esse atendimento possa acontecer, porque a mulher está no solo. Se você tá passando por essa região da rotatória do Refri ali, da Guni Marques, manda mensagem pra gente no 999-41-0107 com mais informações.
0: A gente fica de olho, então, e atualizando, tá? Vamos seguindo por aqui com as informações. O fenômeno natural El Niño, que altera o regime de chuva e temperaturas, deve provocar efeitos ao longo de 2026 e persistir até 2027. É uma atenção gigantesca que a gente precisa ter, porque isso traz impacto direto aqui para Mato Grosso do Sul, para outros estados também. Uma das preocupações é que o Brasil deve registrar, no ano que vem, quase 2 milhões de casos de dengue. O motivo de um alerta que foi emitido pelo Ministério da Saúde a estados e municípios.
4: A manicure Mayra Almeida teve dengue 2 vezes. Sentiu na pele, literalmente, o mal-estar que a doença provoca. Ela sempre foi de cuidar do quintal de casa, mas agora faz isso com ainda mais atenção.
5: Aí eu fiquei com muito medo. Peguei neura de limpar, de tirar o que tinha, né, de vaso, tirei tudo, coloquei tudo no chão. Fiquei traumatizada, eu acho.
4: Mato Grosso do Sul já registrou esse ano 1.498 casos confirmados da doença. Suspeitos são quase 5 mil, segundo dados da Secretaria Estadual de Saúde, além de 2 mortes.
8: E a dengue deverá ser motivo de muita preocupação no ano que vem. O Ministério da Saúde até emitiu um alerta a estados e municípios. Isso por causa do El Niño, um fenômeno natural que interfere drasticamente no clima. A previsão do órgão é que o Brasil registre 1 milhão e 700 mil casos da doença em 2027. Com o El Niño, devem vir chuvas fortes e temperaturas altas em algumas regiões, assim como seca em outras, o que favorece o acúmulo de água e a reprodução do Aedes aegypti. Por isso, as limpezas de terrenos e quintais agora são tão importantes para evitar o pior daqui a um tempo. Para o centro-oeste do país, a previsão é de estiagem extrema nos próximos meses. Mas a chuva deve vir a partir de setembro. A orientação do Ministério da Saúde é que, ao surgirem sintomas, a pessoa procure uma unidade de saúde para evitar o agravamento da doença, que pode levar à morte, especialmente em regiões com alta incidência de casos.
6: Vamos ouvir a infectologista Silvia Uehara.
11: A gente tem que evitar focos de proliferação do mosquito, tanto dentro de casa, com as medidas de limpeza e investigação, 10 minutos por semana que a gente faça isso dentro de casa, mas também como medida de proteção geral pelos municípios. Então, limpeza de terrenos, verificação de pneus descartados irregularmente. Primeiro, fazer a vacinação da população nessa faixa prioritária, porque você consegue diminuir a dengue sintomática em mais de 60% dos casos e você consegue evitar agravamento dos casos em mais de 80% dos casos.
8: Cristina Ramos, para o Primeira Página.
0: Mais um alerta então aí chegando com a dengue, né, por conta do fenômeno El Niño, aquele cuidado que você já tem que ter regularmente, sendo redobrado por conta da influência climática também neste período, tá? A gente vai para mais um intervalo? Mais um intervalo aqui no Primeira Página, são 7 horas e 16 minutos. Daqui a pouquinho vou chamar a sua atenção, porque vai rolar no final de semana a segunda edição do Big Day das Araras Azuis. A gente já trouxe essa informação no início aqui do Primeira Página. Daqui a pouquinho tem uma entrevista com a Fernanda Fontoura para a gente entender mais como vai funcionar, o que é especificamente e como você pode participar, tá bom? Fica com a gente aqui no Primeira Página.

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1: O acidente que aconteceu na rotatória do Refri impactou muito o trânsito. A situação está crítica ali, porque no trecho onde houve este acidente, está com fluxo bem pesado, está até travado ali na Avenida Guri Marques, na rotatória com a Costa e Silva. Ainda não temos informações sobre o estado da vítima. Agora, atenção, que outro ponto com acidente aconteceu ali também na rua Raul Pires Barbosa, com a rua Jeribá. A gente sabe que ali tem escolas, então muita atenção, o trânsito ali está bem complicado. Aqui na Dolor Ferreira de Andrade, o trânsito já está intenso entre a rua Gravataí e a Avenida Rashid Neder. Agora atenção, porque ali na região da UFMS, a Avenida Senador Filinto Miller está com trânsito ali intenso. E na Costa e Silva, Avenida Costa e Silva, tem um carro parado em frente a um atacadista. Então, muita atenção nesse trecho. Volto com vocês.
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2: O preço do petróleo despencou quase 9% nesta segunda-feira, refletindo uma trégua temporária entre Estados Unidos e Irã no Oriente Médio. Um alívio nos mercados, né? No Brasil, o governo avalia os próximos passos diante do tarifaço americano, enquanto Lula e Xi Jinping discutiram a cooperação estratégica entre Brasil e China. Para esta semana, o foco total vai para a decisão de juros do Federal Reserve dos Estados Unidos. E nós temos agora as cotações. O dólar fechou em alta nesta segunda-feira, com um avanço de 0,6%, cotado a R$ 5,11. O Ibovespa subiu 0,8% aos 175.432 pontos. O euro subiu 0,6%. Cotado a R$ 5,81 para venda. No sistema da Federação de Agricultura e Pecuária de Mato Grosso do Sul, nós temos as cotações também. Preço da arroba do boi Confum Rural para a região do centro, R$ 330. Já a arroba da vaca gorda Confum Rural na região norte, R$ 307,50.
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3: Sete, 19, bom dia.
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3: Nos dias 1º e 2 de agosto acontece a segunda edição do Big Day das Araras Azuis, uma grande mobilização internacional para contar ao mesmo tempo quantas araras azuis grandes existem na natureza. Essa ação envolve Brasil, Bolívia e Paraguai e aposta na participação da população para ajudar os pesquisadores a mapear essa espécie, que já esteve ameaçada de extinção. Para explicar como é que funciona essa força-tarefa e como qualquer pessoa pode colaborar, você, inclusive, que está me ouvindo neste momento, a gente conversa agora com a gestora operacional de projetos do Instituto Arara Azul, Fernanda Fontoura. Fernanda, agradeço a sua participação aqui no estúdio da Morena FM. Bom dia.
4: Bom dia, Caio. Bom dia, Bruna.
3: Bem-vinda, tá?
4: Bom dia a todos os ouvintes. Obrigada por esse espaço. E é sempre bom, né? Falar do que a gente gosta, falar de meio ambiente, conservação.
2: Eu acho que é o grande inteiro, né? A cidade toda é apaixonada por essa ave.
3: A dona Arara Azul, sempre linda. E para começar, Fernanda, é a grande dúvida. Explica pra gente o que exatamente é esse Big Day, né, das Araras Azuis, qual que é o objetivo principal dessa mobilização?
4: Bom, Big Day das Araras Azuis, quer dizer, o grande dia das Araras Azuis, é uma mobilização internacional, não é só Brasil, tá? É Paraguai e Bolívia também, que param esse ano vai ser dia 1 e 2 de agosto, para fazer a maior contagem das Araras Azuis na natureza, né? Então, Arara Azul Grande é uma espécie ameaçada de extinção, e a gente procura levantar sempre dados para poder contribuir para a conservação da espécie. Então, nesses dias 1 e 2 de agosto, que é esse final de semana já, né?
3: Sábado e domingo, né?
4: Exatamente, vai acontecer essa grande mobilização. E todo mundo pode participar.
2: Ô Fernanda, nós vamos chegar no telefone que mais cedo, ficou faltando esse telefone corretamente, mas a gente vai reforçar ele aqui, de como que as pessoas que estão, especialmente nas áreas rurais do estado, elas podem participar. Mas você estava comentando, o Caio falou também, que é um trabalho de cooperação, Brasil, Bolívia e Paraguai. Qual que é a importância de fazer essa contagem de forma simultânea?
4: Então, Bruna, essa contagem, ela traz pra gente dados sobre a ocorrência da espécie, né? A gente tem que lembrar aqui que a arara azul grande, ela é diferente da arara canindé que a gente tem aqui na cidade. Os campograndenses estão super acostumados, né? Com essa lindeza que é a arara canindé, de que tem o peito amarelo. Mas a arara azul grande, ela é a maior arara do mundo. E esse ano ela voltou, na verdade, para a lista de animais ameaçados de extinção. Por conta das mudanças de ambiente, desmatamento, fogo. Então, os incêndios, principalmente no Pantanal, né, na Amazônia. Então, esses dados, eles são importantíssimos para tomar decisões para a conservação do meio ambiente, das araras e da gente, né?
2: E numa localização que a gente tem essa fronteira, né? Essa fronteira que os animais estão por todos os cantos, muito perto também nos outros países,
4: exatamente,
2: né?
4: E nós temos, na verdade, as áreas de ocorrência da arara azul, ela ocorre aqui no Brasil, nos biomas do Cerrado, Amazônia e Pantanal. E também na Bolívia e no Paraguai. No Paraguai, ela quase desapareceu.
2: Olha só.
3: Diferentemente, Fernanda, de uma pesquisa feita só por cientistas, só por técnicos, no caso de vocês do Instituto Arara Azul, esse Big Day, né, aposta também para a ciência cidadã, né, uma chamada ciência cidadã, a participação de outras pessoas. O que significa isso na prática, a importância de trazer essas pessoas de fora também para esse entendimento, para essa pesquisa?
4: Olha, Caio, isso, esse evento, essa campanha do Big Day, ele vem para furar a bolha, né? A ciência cidadã, ela fura a bolha da academia, daquela pesquisa científica fechada, academia, os artigos. Porque quando a gente faz ciência para todo mundo, para a sociedade, comunidade como um todo. Então, todo mundo pode participar. Independente da idade, independente da profissão, isso é uma ação conjunta da sociedade como um todo.
2: Não precisa nem ter algum conhecimento sobre a ave, não, né? Basta observá-la e já fazer esse registro e encaminhar para vocês.
4: Exatamente. Precisa saber qual é a espécie, né? A gente fala, é arara azul grande, ela é toda azul, as costas, o peito azul, ela é muito grande, ela é a maior arara do mundo e tem só ao redor dos olhos e do bico amarelo. Os ouvintes que tiverem mais interesse podem acessar as nossas redes, podem ligar para tirar dúvidas no mesmo telefone que vocês vão passar para saber exatamente qual é a espécie e sair para contar e enviar esse registro para a gente.
3: E o Instituto faz um apelo muito específico para quem mora em fazendas, para quem mora em propriedades rurais, principalmente nessas regiões onde as araras azuis ocorrem. Por que essas pessoas são tão importantes para o sucesso dessa ação? E eu já reforço também uma pergunta, que às vezes a pessoa está me acompanhando num bairro aqui de Campo Grande, por exemplo. Ela confunde a arara azul com a arara canindé. É importante a gente reforçar que às vezes a arara, ela não tem uma ocorrência aqui na capital. A arara azul fica ali, mas para áreas de fazendas, no Pantanal. É importante a gente reforçar isso, porque às vezes a pessoa confunde canindé com arara azul.
2: Por exemplo, qual foi a região mais perto da gente da cidade aqui que já teve um avistamento de arara azul? Mais pertinho de Campo Grande?
4: Olha, mais ou menos em torno assim, de uns 14 quilômetros do centro urbano.
2: Olha, é muito perto, gente.
4: Na região de Terenos. Tem bastante. Piraputanga, Camisão. No estado ali, mais pela borda do Pantanal, a gente tem bastante arara azul.
2: Vamos passar já o telefone, Caio?
3: Vamos
2: porque
3: lá.
2: A gente tá pedindo para que quem more nessas regiões, né, que consigam fazer esse avistamento, que já encaminhe pro WhatsApp qualquer registro que tenha. Vale foto, vale vídeo, vale áudio.
4: Isso, vale tudo. Vale áudio, vale texto.
2: Sempre uma imagem, né?
4: Exatamente,
2: se preferir,
4: de
2: manda
4: preferência.
2: Foto, vídeo, depois um áudio explicando.
4: A localização é muito importante. E as pessoas podem enviar esses registros nos dias 1 e 2 de agosto.
3: Ó, e o telefone, muita atenção você que tá me ouvindo neste momento. É o 9, claro que o DDD é 67, tá, gente? DDD 67, 99871. 0752, vou repetir aqui pausadamente, 99871-0752. Então, Fernanda, por esse WhatsApp aqui, foto, vídeo, informação, onde você tá, vi uma arara aqui, desse jeito, tudo vocês, todo tipo de informação é pertinente, correto?
4: Correto. E mesmo se você, se algum ouvinte não tiver arara azul na sua propriedade e souber de alguém que tenha arara azul na região rural, enfim.
2: Porque elas voltam para o mesmo local quase que sempre?
4: Sim, elas geralmente permanecem nas mesmas regiões. Para as pessoas também ajudarem a divulgar, né? Certo. Quanto mais longe chegar, mais registros a gente vai ter. E sem as pessoas, esse evento não é possível. Os principais protagonistas são vocês.
2: Ai, que linda. Nós conversamos com a Fernanda Fontoura, que é gestora operacional de projetos do Instituto Arara Azul, que é o Instituto de Preservação, de Conservação dessa espécie, que, como ela mesma disse, já entra para a lista de extinção novamente. A gente vai falando mais sobre o Big Day, tá? Para você ouvinte, hoje é terça-feira, até o final de semana a gente volta nesse assunto por aqui, reforçando os telefones e como todos podem participar. Fernanda, ótimo dia para você, viu?
4: Obrigada, pessoal. Obrigada. Grande abraço, um ótimo dia.
3: Beijo, Fernanda, até mais.
2: Enquanto muita gente tenta eliminar qualquer inseto que aparece, nas florestas de eucalipto de Mato Grosso do Sul, alguns desses insetos são tratados como verdadeiros aliados, viu? Joaninhas e pequenas vespas estão ajudando a proteger milhares de hectares de plantações e reduzindo o uso de produtos químicos. Quem explica como funciona esse exército da natureza é a repórter Alexia Schumacher.
5: Quem olha uma joaninha dificilmente imagina que ela pode ser uma importante aliada da produção florestal. E, junto com pequenas vespas, quase invisíveis a olho nu, esses insetos estão ajudando a proteger as florestas plantadas de eucalipto em Mato Grosso do Sul. Somente este ano, mais de 153 milhões e 800 mil insetos benéficos foram liberados em áreas de cultivo no estado. A estratégia permitiu proteger cerca de 177 mil hectares de florestas, reduzindo a necessidade de aplicações de defensivos químicos. As joaninhas atuam como predadoras naturais, alimentando-se dos ovos do psilídeo de concha, uma das pragas que atacam o eucalipto. Já as microvespas interrompem o ciclo de desenvolvimento de insetos prejudiciais ao depositarem seus ovos em fases específicas dessas pragas, impedindo que elas se reproduzam. Os resultados chamam a atenção. Em 92,5% das áreas onde o controle biológico foi utilizado, não foi necessário fazer aplicações complementares. Além disso, houve redução de 59% no uso de defensivos pulverizados e de 48% no consumo de água nessas operações. Antes de chegar ao campo, esses insetos são criados em laboratórios especializados instalados em Três Lagoas e ribas do Rio Pardo. O monitoramento constante das florestas indica o momento e o local ideal para a liberação dos biocontroladores, que, além de proteger as plantações, também ajudam a manter o equilíbrio ambiental nas áreas ao redor. Alexia Schumacher para o Primeira Página.
3: Muito bem, são 7 horas e 29 minutos. Vamos acionar a redação multiplataforma da Rede Mato Grossense de Comunicação, Mari Chianese.
6: Oi, pessoal, estamos de volta. Bruna, Caio e você ouvinte, vocês sabiam que um dos túmulos mais curiosos de Campo Grande já chegou a atrair peregrinações por causa de uma suposta água milagrosa? Olha só, pessoal, essa é uma reportagem especial que está publicada lá no nosso portal Primeira Página, nesta terça-feira, que resgata essa

0: patrimônios culturais, que busca preservar a memória e o patrimônio histórico aqui dos cemitérios de Campo Grande. E olha só, durante as pesquisas surgiu uma nova descoberta muito interessante. O túmulo ele foi construído pelo mesmo profissional responsável pelos tradicionais mosaicos de pedras portuguesas das calçadas das avenidas Afonso Pena e Mato Grosso, reforçando aí a ligação entre a história da cidade e seu patrimônio cultural. A reportagem completa, com fotos e todos os detalhes dessa história, inclusive a origem dessa água, tá tudo lá no nosso portal Primeira Página. Volto com vocês.
1: Obrigada, Mari, pelas informações, viu? Olha, leitura boa para quem gosta desses mistérios. Por falar em mistério, a gente vai continuar nesse clima de mistério por aqui ainda, viu? Porque um dos casos policiais mais conhecidos e cercados de mistério aqui de Campo Grande vai ganhar mais informações e uma nova leitura, viu? O documentário O Retrato do Erro, A Bruxa da Sapolândia. Você já ouviu falar dessa história por aqui, da Bruxa da Sapolândia?
2: Eu já ouvi falar bastante, mas nunca afundei nessa história e daqui a pouquinho vai ser uma oportunidade.
1: É, eu já fiz reportagem sobre isso. Quem é de Campo Grande e tem aí mais de 40 anos, com certeza já ouviu essa informação. Pode ser até uma lenda urbana ou não. Manda mensagem pra mim aqui no 999-41-077 sobre o que você sabe ou o que você ouviu sobre essa história, tá bom? A gente vai fazer o intervalo, mas daqui a pouquinho a gente volta com a Primeira Página por aqui. Até já!
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2: Sete horas e 33 minutos, bom dia.
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2: Muito bem, as apreensões de medicamentos usados para emagrecimento dispararam no país. Em Mato Grosso do Sul não é diferente, esse tem sido um grande desafio para a segurança pública e a Vivian Krajewski vai trazer essa informação pra gente. Oi, Vivi.
5: Oi, Caio. Os dados da Polícia Federal mostram uma alta de 172% nessas apreensões no Brasil no primeiro semestre deste ano. Foram 165.589 emagrecedores recolhidos até o mês de junho. No ano passado, foram pouco mais de 60 mil. Isso entre canetas, ampolas e frascos. Mato Grosso do Sul é uma das principais rotas, junto com Paraná e Mato Grosso, que fazem também fronteira com outros países. Além de São Paulo, considerado o maior mercado consumidor. Aqui no estado, no primeiro semestre, foram 8.248 emagrecedores apreendidos, uma alta de 124% em relação ao mesmo período do ano passado. Segundo a Polícia Federal, as abordagens que acabam flagrando os produtos irregulares ocorrem nas estradas em cumprimento de mandados judiciais. Volto com vocês.
2: Valeu, Vivi. Obrigado, viu, pela sua participação.
1: Ó, eu falei que a gente ia continuar no clima de mistério por aqui, né? No clima de lenda ou não, no clima, no suspense. Então, bora nessa vibe, nessa energia. São 7 horas e 35 minutos. Um dos casos policiais mais conhecidos e cercados de mistério da história de Mato Grosso do Sul vai ganhar uma nova leitura, como eu disse, viu? O documentário O Retrato do Erro, A Bruxa da Sapolândia. Revisita a história de Célia de Souza, acusada de matar crianças na década de 60 e propõe uma reflexão. Será que ela era realmente

0: moralmente culpada ou foi vítima de preconceito e de um julgamento da opinião pública. Para falar sobre essa produção, que ainda está em fase de edição, nós vamos conversar agora com a diretora Isabelle Pereira da Silva, e com a diretora de arte, Milene Miyashiro de Souza. Bom dia, meninas, tudo bem?
1: Bom dia! Como é que vocês estão? Bem-vindas!
2: Opa!
0: Eu adoro essa história, porque eu gosto de todas as histórias que deixam a gente assim, meu Deus, será que isso aconteceu de verdade? Vamos lá, Isabelle, muita gente já ouviu falar da chamada Bruxa da Sapolândia, mas talvez apenas conheça a lenda, né? Essas pessoas apenas conheçam a lenda. Antes de falarmos do documentário, quem foi Célia de Souza e por que esse caso marcou tanto a história de Mato Grosso do Sul, especialmente de Campo Grande?
2: Bom, Célia de Souza era uma mulher que vivia ali na região da Sapolândia, que hoje em dia é o atual Taquarussu, né? E ela ficou assim conhecida a partir desse fatídico domingo, onde o Diário da Serra usou ela, né?
0: Pra poder jornal, né?
2: Exatamente, para poder retratar a história. Ela era uma cuidadora de crianças, né? Na ficha dos autos policiais trata ela como doméstica, mas nós sabemos que ela cuidava de crianças. E ela foi acusada do homicídio de 3 crianças e ocultação de cadáver, adicionado de maus tratos. E a partir daquele dia ali, ela deixou de ser a Célia de Souza para virar a Bruxa da Sapolândia.
1: Miyashiro.
3: Mia.
1: Mia, né? O filme deixa claro que logo no início não pretende dizer se ela era culpada ou inocente. Mas qual foi a proposta de vocês para revisitar essa história mais de 60 anos depois?
3: A gente traz vários fatos da época, né? Numa investigação ali meio criminal, trazendo os entrevistados, um pessoal da justiça, o caseiro também da casa, né? Então a gente tem muito essa ideia de, primeiro, deixar essa dúvida, essa questão de tipo, será mesmo que ela matou, será que não? Mas a gente também tem muito um olhar de fazer muito essa questão, tipo, será que a gente não condena muito fácil as pessoas por questões raciais, classe social ou religião, né? Que era uma questão muito forte dessa época.
0: E por que que vocês colocam isso à tona? Como era a Célia? Por que que seria questão racial? Ela era uma mulher preta? Ela, quando fala em religião, por que que esses parâmetros vêm à tona?
2: Bom, desde o começo do caso, a questão religiosa foi muito forte, principalmente nos autos. Porque, para além dela ter perdido o nome de Célia para a Bruxa da Sapolândia, ela também perdeu a alcunha para feiticeira. Só tratavam ela no inquérito como feiticeira. Você tem um acusado que não tem nome. Então, você já começa a ver que ali tem um forte indício, né, de indicadores religiosos para começar essa investigação. Não é só minha fala, tanto o delegado, ele alega, né, para iniciar a investigação, de que era uma sociedade cristã. Ou seja, os ritos que ela costumava realizar não eram bem vistos pela sociedade. E isso traz, né, isso meio que transforma ela numa criminosa perfeita.
1: O documentário reúne documentos no processo, você acabou de citar, inclusive, né, como ela era tratada dentro deste processo. Também entrevistas, especialistas, a minha acabou de trazer isso também, diferentes áreas de atuação, mas o que mais surpreendeu vocês durante essa investigação? Houve alguma descoberta que mudou a visão de vocês sobre esse caso e que vocês querem trazer de forma específica nesse documentário? Só quem assistir vai poder ver isso pessoalmente?
2: Eu acredito que a gente traz como verdade absoluta aquilo que a gente escuta, né? E vai passando, enfim, o caso tem mais de 50 anos, então, pelo menos nós mesmo, enquanto produção, antes de pegar a produção, nós tínhamos como verdade absoluta, uhum, como uma lenda que realmente aconteceu. E eu acho que o que pegou muita gente pra dizer, olha, eu acho que não é bem isso que aconteceu, foi o conjunto dos fatos. Porque é um fato isolado, você diz, é uma coincidência, uhum, né? Vários fatos iguais juntos, você fala, não é, né? Então, assim, o fato deles não terem provas físicas, tanto que ela foi inocentada justamente por isso. Para um réu ser inocentado, basta dúvida. E tinham vários nesse caso.
0: Ó, trazendo o público para participar com a gente, os ouvintes, o Will, que é motorista de aplicativo,
4: Henrique,
0: ele mandou uma mensagem aqui pra gente dizendo que ele se lembra desse momento, que quando houve essa possível exumação dos corpos na região do Brejo, ele lembra da mãe dele ter levado ele até lá, dele ter visto essa movimentação policial. É, então, veja como isso é muito real na vida do campograndense ainda, né? Will, muito obrigada, viu, pela sua participação. Aí tem um outro aqui, que é o Vando, que disse que a redação dele foi destaque indo pro mural da escola Consuelo Miller, falando sobre a bruxa da Sapolândia. É, isso no início dos anos 80. Hoje ele tem 57 anos e também tem muita história viva na memória do nosso ouvinte em relação a isso. Vocês acreditam que esse documentário fala apenas sobre um caso criminal do passado ou também sobre temas atuais? Como julgamentos precipitados, fake news, condenações nas redes sociais?
3: Ele conversa muito, né, com os temas atuais, que a gente fala muito sobre fake news, sobre essa condenação sem saber a veracidade dos fatos, né? Como as notícias, elas se espalham muito fácil pela cidade, né? É, desde aquela época até os dias de hoje. A história, ela vai e passou.
1: E vocês precisaram reconstruir uma época, um ambiente muito diferentes, né? Inclusive, trazer essa memória de volta para Campo Grande, para as pessoas que vão assistir. Como é que foi o desafio de transformar essa história tão conhecida em uma narrativa visual, sem deixar cair nesse sensacionalismo também?
2: A gente traz, como a maioria a maioria não, né? Todos os envolvidos no caso não estavam mais disponíveis, né? Nós trazemos representantes dele, então, personalidades jurídicas, historiadores, jornalistas, para fazer essa releitura do caso. A gente também trabalha muito com material de arquivo, material histórico do TJMS, material do Diário da Serra e animações para retratar esse acontecimento.
0: Eu tô curiosa para ver isso, viu? Nós conversamos com a Isabelle Pereira da Silva, diretora, Milene Miyashiro de Souza, diretora de arte do documentário. São jovens, viu? Meninas lindas aqui, cheias de vida, de curiosidade, e elas trarão uma geração muito nova falando sobre essa história de tantas gerações, viu? Então, o Retrato do Erro, a Bruxa de Sapolândia, a produção tá na fase final de edição, tem um lançamento previsto para fevereiro do ano que vem. Então, é um filme que revisita aí um dos episódios mais marcantes da história de Campo Grande. Obrigada, meninas!
2: Obrigada,
1: beijo, viu? Tchau, obrigado, tchau, pela participação. Tchau. São 7h43. Muito bem, continuando nessa sequência de entrevistas aqui no Primeira Página, nesta quinta-feira, a Academia Sul-Mato-Grossense de Letras realiza mais uma edição do tradicional Chá Acadêmico. A programação reúne literatura, artes visuais e música erudita, com palestra do imortal da Academia Brasileira de Letras, Paulo Henriques Brito, exposição da artista Adriana Teixeira e apresentação do violonista Evandro Dotto. Mas a academia vai muito além dos livros. Como é que ela funciona? Quem pode fazer parte? Por que os integrantes são chamados de imortais? Para falar sobre isso, a gente conversa agora por telefone com o presidente da Academia Sul-Mato-Grossense de Letras, Henrique Alberto de Medeiros Filho. Bom dia, Henrique.
4: Bom dia, tudo bem? Um abraço a você, Caio, a você, para a Bruna.
0: Bom dia.
4: Muito bom dia.
1: Henrique, para começar, muita gente conhece a Academia Sul-Mato-Grossense de Letras de nome, mas não sabe exatamente o que acontece lá dentro. Então, qual que é a missão hoje da academia?
4: A missão da academia, geralmente, é fazer muito barulho, né? No sentido da questão de difundir literatura, difundir cultura, de tentar buscar fazer com que justamente a educação, o processo do pensamento possa ter alguma influência na sociedade. Esse, basicamente, é o trabalho da academia. A academia é um reflexo de pessoas, de personalidades que passaram por Mato Grosso do Sul, como Manuel de Barros, Maria da Glória Rosa, Isobrando Campestrini, Lélia Rita Figueiredo, César Proença, enfim, tantos nomes que fizeram justamente parte da construção do Estado no aspecto cultural. Né? E isso, junto com os projetos assim, de palestras, de tentar trazer realmente temas interessantes para o debate com a sociedade, a academia tem o seu papel no sentido da presença da história do Mato Grosso do Sul. Né? Essa é a... E, evidentemente, é o que eu digo, faz barulho no sentido de poder destacar sempre o aspecto da cultura e do pensamento como força de desenvolvimento social.
0: O Henrique, a programação de quinta-feira, nesse chá acadêmico, tem como grande convidado o poeta e tradutor Paulo Henriques Brito, um dos imortais da Academia Brasileira de Letras. Por que a presença dele é tão importante aqui para o Estado e o que mais o público vai encontrar nessa edição especial?
4: Olha, a presença dos acadêmicos aqui da Academia Brasileira de Letras, o Paulo Henrique, se deve ser, a gente pretende, talvez, a gente está trazendo quase que metade da Academia Brasileira de Letras já presente aqui na Academia Sul-Mato-Grossense fazendo palestras. É uma forma muito grande de você ter um convívio com personalidades, com pessoas que fazem parte do pensamento nacional, né? Que tem uma forte influência no aspecto da cultura do Brasil. E é um convívio muito grande com as pessoas que participam tanto do aspecto de professores, de alunos, de literatura, de educação de um modo geral. É uma colocação do Estado também dentro do circuito nacional, né? Essa é a importância. E vamos discutir literatura, a palavra, né? Análise formal de um poema, por exemplo, e você falar sobre a palavra, sempre você conversar sobre algo que está atrás de tudo. Sem a palavra, você não tem, sabe, não tem nada, não tem nem arte. É necessário o exercício da palavra para se conversar, né? E essa é a função, né? A gente fica muito contente da academia estar trazendo realmente personalidades do país que fazem a diferença.
0: É um imortal, né, Henrique?
1: Oi, Henrique, por que os acadêmicos recebem esse título de imortal? Então, de onde vem essa tradição?
4: Olha, a cadeira é imortal, né? Você até pode passar, mas a cadeira é imortal. E também a imortalidade, no sentido de você... uma Academia Brasileira de Letras, uma Academia Sul-Mato-Grossense de Letras, todos os estados têm a sua academia estadual, né, oficial, a federativa. A maioria delas centenárias. De Mato Grosso do Sul, a gente tem 54 anos, a gente faz 55 esse ano, em função da idade do estado, ela tem um pouquinho mais para a Academia Campo Grandense de História e Letras, e com a divisão do estado se transformou na Academia Sul-Mato-Grossense. Mato Grosso ficou com a academia que já tinha o estado de Mato Grosso, né? E a questão da imortalidade é a importância que justamente essas personalidades... Manuel de Barros é um imortal, Maria da Glória Rosa é um imortal, Machado de Assis é um imortal.
0: Bom que eles são imortais.
4: Ainda bem, porque é o pensamento, o texto, a presença deles na sociedade permanece até hoje na lembrança, na importância que eles tiveram justamente na construção do que eu me refiro da cultura ou da história do Estado. Então, e também do país, os outros nomes que eu citei no aspecto dos nomes nacionais. Que, por sinal, Manuel de Barros é um nome nacional, internacional.
0: E a gente tem a maior paixão por esse poeta que é aqui tanto da nossa terra, né? Henrique, eu preciso te agradecer. Nós conversamos com o presidente da Academia Sul-Mato-Grossense de Letras, Henrique Alberto de Medeiros Filho. O chá acadêmico acontece nesta quinta-feira, tá? Dia 30, 7h30 da noite, no auditório da ASL, na 14 de julho, número 4653, na região do São Francisco. Entrada de graça, aberto ao público. Um convite para quem gosta de literatura, arte, música e de uma boa conversa. Um ótimo dia para você, boa semana, viu? Muito obrigada pela sua participação.
1: Valeu, Henrique, obrigado,
4: também,
1: viu?
4: Muito obrigado.
0: Último intervalo, no próximo bloco tem um pouco de política por aqui, Fabiana Ruda já está no nosso estúdio. A gente volta em instantes.

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1: Sete e cinquenta.
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1: Fabiana Arruda nos estúdios da Morena FM para o destaque da política nesta manhã. Bom dia.
3: Caio, bom dia para você, para a Bruna. Ótimo dia para o Celso, para os nossos ouvintes. Excelente terça-feira. Nós continuamos acompanhando esse período de convenções partidárias, assunto que você também já produziu e trouxe para o Bom Dia MS, sobre algumas curiosidades ou informações que os eleitores podem prestar atenção em relação às convenções. Os partidos nesse período definem até o dia 5 de agosto quem serão os candidatos. Se o partido terá candidato ao governo, ao Senado, a deputado federal e deputado estadual. Então, as legendas vão se manifestando dessa forma nas convenções, dizendo quem serão os candidatos que daqui a pouco estão pedindo voto para os nossos eleitores. Tem uma regra interessante que diz respeito às chapas proporcionais, ou seja, os candidatos a deputado estadual e a deputado federal, porque é um entendimento do Supremo Tribunal Federal. Os partidos precisam seguir esse entendimento que foi publicado no começo desse ano, confirmando uma regra que limita o número de candidatos de cada partido ou federação para este ano. Por exemplo, a legislação permite o lançamento de, no máximo, 100% mais um candidato em relação ao número de vagas já existentes. Vamos começar a traduzir, então. Por exemplo, aqui na Assembleia Legislativa são 24 cadeiras. Então, um partido pode lançar, o partido ou a federação, até 25 candidatos a deputado estadual. Para Mato Grosso do Sul, o número da representação no Congresso Federal na Câmara dos Deputados são 8 cadeiras. Então, um partido pode lançar até 9 candidatos. Essa regra reduz o espaço para candidatos, obriga os partidos a selecionar com mais cuidado os nomes que vão disputar a eleição, e essa avaliação é que as legendas precisarão apostar em candidatos com maior potencial de votos, o que deixa mais competitiva a disputa também, forçando que cada candidato se obrigue a ter um número bem expressivo de votos, maioria das vezes, para conseguir se eleger. Importante a gente reforçar, então, nesse período, né, período de convenções partidárias, vai até o dia 5 de agosto, muitos partidos nos próximos dias oficializando esses candidatos. Prazo final 5 de agosto, para o registro dessas candidaturas 15 de agosto, a campanha começando no dia 16.
1: Muito bem,
4: obrigada,
1: Fabiana.
4: Viu?
3: Até amanhã.
4: Até amanhã.
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4: Olá, olá, Amanda, bom dia pra você, tudo
5: bom
4: bem?
5: Bom dia, bom dia a todos, tudo bem, tudo bem?
4: A notícia aqui na rádio é sua agora, a gente quer saber como é que ficou o tempo hoje. Eu já falei que vai ser um dia lindo.
5: Vai, vai
4: porque
5: sim.
4: Eu já dei uma olhada aqui no meu aplicativo. Céu limpo, sem nuvens,
5: sem
4: céu
5: nuvens.
4: De brigadeiro.
5: Sim, exatamente. Hoje na capital o sol aparece com pouquíssimas nuvens, o tempo permanece firme ao longo de todo o dia, com máximas que chegam aos 34 graus, de acordo com a Climatempo. Agora, amanhã a gente tem uma mudança no tempo, né? Em Campo Grande a gente tem riscos de chuva. A gente tem, na verdade, uma frente fria que se aproxima do estado. E aqui na capital, ela não necessariamente derruba as temperaturas, mas ela favorece a formação de chuva, inclusive de forma mais imprevisível. Apesar dos baixos volumes que a gente tem previstos por enquanto, a gente tá falando aí de 1-2 milímetros, que podem, né, chegar aqui na capital mais ou menos entre a tarde e a noite, a meteorologia reforça, sim, que há risco de acumulados de intensidade moderada forte, acompanhados de raios entre o final da tarde e a noite dessa quarta-feira, tá? E à noite, as instabilidades permanecem concentradas no centro-sul aqui do estado, então pode chover nos arredores aqui também.
4: Muito obrigada, querida.
5: Eu
4: um bom
5: que
4: dia
5: agradeço.
4: Pra você, até amanhã, viu?
5: Beijo pra vocês,
1: valeu,
5: até mais.
1: Amanda.
4: Tchau, tchau.
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4: É hora do esporte por aqui, Tumi. Você vai me ajudar daqui a pouquinho a trazer outras informações, mas eu separei três curiosidades para os nossos ouvintes em relação ao esporte aqui, que merecem ser compartilhadas. Endrick pode deixar o Real Madrid após decisão de Mourinho, é o que aponta um jornal, o jornal Marca. O atacante brasileiro pode deixar o clube nesta janela de transferência após decisões tomadas pelo técnico para a montagem do elenco da próxima temporada. Isso pode acontecer no ataque. A situação de Endrick Kendrick ganhou um novo capítulo durante esse momento. Ele era visto como um dos candidatos a sair, um outro, o Gonzalo. Mas ele convenceu o técnico de que ele é uma peça fundamental, então permaneceu, e isso aumenta aí a discussão de que o Kendrick pode sair. Eu comentei também sobre o Vozinha, que é um fenômeno da Copa, né?
1: Muita gente conheceu ele ao longo da Copa, né?
4: É. E aí ele tá indo pro Colo-Colo. Só que ele não vai poder usar o nome Vozinha na camisa do Colo-Colo. Ele é um reforço do clube chileno. O goleiro cabo-verdiano deve atuar como Évora ou Dias no uniforme. E existe uma explicação. O regulamento do campeonato chileno, elaborado pela Associação Nacional de Futebol Profissional, veta a utilização de apelidos. Que os coisa, jogadores, né? Só podem estampar no uniforme algum de seus sobrenomes. Nome ou sobrenome.
1: Ou seja, o Vozinha não vai poder ser chamado.
4: Não vai
1: ser. Chamado até pode, só não pode colocar na camisa, né?
4: Isso. E por fim, para passar a bola para você, França anuncia Zidane como novo técnico da seleção. Campeão mundial fará o primeiro trabalho sob o comando de uma equipe nacional, depois de duas experiências no time principal do Real Madrid.
1: Zinedine Zidane, aquele da cabeçada lá. Você lembra da cabeçada dele?
4: Sim.
1: Aquela cabeçada na final da Copa de 2006. E eu sigo por aqui falando ainda de esporte nessa reta final de primeira página, porque nós temos hoje os playoffs das oitavas de final da Copa Sul-Americana. Playoffs significa o seguinte: os times que passarem desta fase vão enfrentar aqueles, os melhores classificados, então, nas oitavas de final da Copa Sul-Americana. E é muito importante que nós temos vários times brasileiros, inclusive em retrospecto de qualidade, de histórico. A Copa Sul-Americana, este ano, ela está muito bem servida, graças a Deus, tá? Porque, por exemplo, nós temos nesta fase de playoffs o Boca Juniors, nós temos Grêmio, nós temos Bolívar, nós temos o Santos, o Vasco, enfim. Ou seja, times tradicionalíssimos da América do Sul disputando a Sul-Americana este ano. Alguns comentaristas falam até que é o reforço, tá? Não em questão de futebol, porque se fosse em questão de futebol, em fase desses clubes, eles estariam lá na Libertadores, que é a principal competição da América do Sul. Mas falando, né, de retrospecto, a Sul-Americana está muito bem servida. E nós temos hoje, então, o Santos jogando na Vila Belmiro contra a Universidade Central. Você que é santista, o Santos está muito bem, né, porque venceu o primeiro jogo lá na Venezuela por 4-1, e hoje tem o jogo da volta na Vila Belmiro. Segue a Copa Sul-Americana com amanhã Vasco e Independiente Medellín. O Vasco empatou a primeira partida fora de casa, agora joga em São Januário. E o Grêmio já tem uma pedreira, um jogo difícil, tá? Porque perdeu o primeiro jogo, tudo bem, lá na altitude da Bolívia, contra o Bolívar, jogo 3-2, lá um jogaço, inclusive tem o jogo da volta, só que este é na quinta-feira, tá bom? Quinta-feira, 6 horas da tarde, aqui pelo horário de Mato Grosso do Sul, o Grêmio tem o jogo da volta. Se vencer e avançar, o Grêmio enfrenta o São Paulo nas oitavas de final da Sul-Americana. Só para passar aqui também, esse meio de semana nós temos a Sul-Americana, mas também temos alguns jogos do Campeonato Brasileiro. Destaque para Inter e Flamengo, para Fluminense e Bahia, para Vitória e Palmeiras. Jogos que ocorrem amanhã aqui no Brasil, né? Campeonato Brasileiro, obviamente, falando. E na quinta-feira, a tabela fecha com Corinthians e Atlético Paranaense. Destaques do esporte de hoje, aqui no Primeira Página, Bruna.
4: Você foi um destaque por aqui, viu? Eu quero agradecer esse período em que você esteve comigo aqui, me ajudando. Teve uma janela aí de gripe, né?
1: Uma janela que a influenza não deixou concluir.
4: E aí teve que ficar em casa.
1: Pois é.
4: Se recuperando e depois de volta. Mas eu te agradeço pela passagem pela Morena FM, viu,
1: Foi
4: Caio?
1: Foi uma honra, viu, Bruna?
4: Muito
1: dividir
4: obrigada.
1: Esse espaço aqui com você, aprendi bastante, tá?
4: Obrigada, querido.
1: Você é um gênio. Celcinho, obrigado, viu?
6: Tamo junto.
1: E obrigado você, ouvinte, pela paciência e pela audiência de todas as manhãs, porque amanhã quem tá de volta?
4: Amanhã Tonhão vai estar de volta
1: amanhã,
4: e ele vai voltar com aquele dele. Bom dia! Pra quem já tá com saudade, eu sei que tem muita gente com saudade. Ele é a nossa voz aqui do rádio, ele é o nosso amigo, nosso querido Tonhão, que volta amanhã depois das merecidas férias, tá bom? Muito obrigada pela sua audiência de todos os dias. A gente vai estar 6:30 da manhã te esperando aqui na quarta-feira, dia 29 de julho. Nossa, obrigada pela audiência. Um beijo, até amanhã.
1: Beijo, gente. Foi uma honra. Até breve.
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1: Bom dia! Excelente, maravilhosa e feliz terça-feira para todos nós, 28 de junho, edição do nosso Classe já tá no ar.
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1: É, meu amigo, minha amiga, o sol tá forte, 26 graus nesse momento, umidade do ar em 55%. Para hoje, sol predominante, máxima de 34 graus, previsão de música boa com o Phil Collins, só, já tá complicado, sendo comprida.

Morena FM é o Nando Reis, com a participação da dupla, né? Do Ana Vitória. N é o nome dessa canção. Ouvimos também de Lingonda, Barbra Streisand com Bee Gees. Só música boa, tá só começando a nossa terça-feira. Um ótimo dia pra você em toda Campo Grande e região. Aguardando ansiosamente a sua participação. Nosso WhatsApp é o 99941-0107. 99941-0107, prefixo 67, aqui de Campo Grande, pra você conversar conosco.

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0: Isso é assunto para Vivian Krajewski. Bom dia, Vivian.
2: Oi, Celso. Bom dia para você, meu amigo. Um ótimo dia aos nossos ouvintes. O semáforo não tá funcionando na rua Joana Maria de Jesus, que fica bem ali na rotatória com a Avenida Prefeito Heráclito José Diniz de Figueiredo. E eu vou falar para você, essa via, a Joana Maria de Jesus, está intensa. Então, seria até bom você pegar rotas alternativas. Ali por perto, a Rua Canaã está fluindo muito bem. Agora, ali, um pouco mais para o centro agora, Santa Casa de Campo Grande é um trecho que está muito complicado agora, principalmente no cruzamento da Avenida Mato Grosso com a 13 de Maio. Eduardo Santos Pereira também tem uma certa movimentação. Na Dom Aquino também tem lentidão em frente à Praça Esportiva Belmar Fidalgo. E na 15 de Novembro, ali no cruzamento com a Rua Rui Barbosa, aliás. Agora, outro ponto que tá bem crítico, Celso, vou falar para você, é na Joaquim Murtinho. Naquele cruzamento com a Rua Bahia, tá bem complicado, viu? E a Ricardo Brandão também tá fluindo lentamente no sentido centro. Eita. Volto com você.
0: Valeu, Vivian, obrigado.
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Morena FM, The Police, High Spirits in the Material World, aqui no nosso Classe Executiva. Daido, Thank You, e também There a Brief com Simple Red. Passando por aqui cedinho, com boa música, pra dar bom dia pra você. 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
5: Ah, vamos voltar ao final dos anos 70, 1979. Essa canção aqui, ela combina com aquela questão de você rodar pelas estradas curtindo um bom som, né? Ah, que a pessoa se ficar um tempinho sozinho ouvindo essa música no carro. Pois é, isso aqui fala dessa fuga estratégica que você tem de ouvir uma boa música numa estrada. Take the Long Way Home, nosso destaque de hoje. Voltando a 1979. E essa gaita é sensacional, né?

0: Morena FM 107.1, Ace of Base, All That She Wants. Bon Jovi, Super Tempo também passaram por aqui. Agora tem música e vinho aqui na Morena FM.
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4: Hoje falaremos de um vinho espumante nacional, produzido pela vinícola Casa Pedrucci, no interior da Serra Gaúcha, no Rio Grande do Sul. O espumante apresenta coloração rosada de boa intensidade e com muito brilho. Suas borbulhas são finas e delicadas. Seus aromas remetem a morango, amora e framboesas maduras. Em boca, a sensação de leve doçura agrada e trazem para o paladar a mesma sensação que os aromas, frutas vermelhas. A produção do Casa Pedrucci Brut Rosé é realizada em Garibaldi, na Serra Gaúcha, pelo método de Charmat, onde a segunda fermentação, aquela responsável pela obtenção do gás carbônico, é realizada dentro de tanques pressurizados feitos em aço inox. As uvas escolhidas para a produção desse simpático espumante são as tintas Merlot e a Pinot Noir. A rotulagem do vinho é bem criativa, trazendo diversas palavras que direcionam as ocasiões onde o vinho pode estar presente em nossas vidas, como, por exemplo, formaturas, praia, casamento e outras. Um brinde aos espumantes do Brasil, que refrescam nos dias mais quentes e acalentam nos dias mais frios. Um brinde especial a você, ouvinte do Música e Vinho, que pode sugerir um tema para a nossa taça de conhecimento através do meu Instagram, @jonas.sommelier. Será um prazer. E agora, curta o som de Skank, Balada do Amor Inabalável.

Morena FM, agora faltando 4 minutos para as 9 da manhã, 8h56, fechando a nossa primeira hora, viajando com você de classe executiva, Level for Two, Something About You.

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0: Bora FM, Engenheiros do Havaí, a Revolta dos Dantes, parte 1. Lola Young começa e também Pet Shop Boys, Domino Dancing passando por aqui. 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

Morena FM 107.1, KC The Sunshine Band com Please Don't Go. Eagles e o clássico Hotel California, né, na versão integral. E ouvimos Ed Rabbit com Crystal Gale. You and I. Só música boa. E você, já tá ouvindo a sua? 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
0: Vivian Krajewski de volta. Bom dia mais uma vez, Vivian.
2: Oi, Celso. Bom dia mais uma vez para você e para todos. Já estão abertas as inscrições para a tradicional Corrida do Facho, que abre as comemorações dos 127 anos da capital. As equipes interessadas têm até 31 de julho para enviar o formulário de intenção de vaga à Fundação Municipal de Esportes. A prova de revezamento será realizada na manhã, dia 26 de agosto, antes do desfile cívico-militar de aniversário da capital. A organização vai analisar os pedidos e divulgar as equipes selecionadas no dia 17 de agosto. O congresso técnico está marcado para 21 de agosto, quando serão repassadas as orientações finais aos participantes. Quem quiser participar deve consultar o regulamento e cumprir os prazos estabelecidos pela FUNESP. No portal Primeira Página tem todos esses detalhes. Já já tem mais Morena News.
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2: Na Morena FM Easy, o sucesso que você não esquece. We Are the Champions. Talvez seja a ópera rock mais cantada em eventos esportivos de todos os tempos. O seu criador, o africano de Zanzibar, Farruko Bulsara. Eu vou simplificar o que o redator complicou. O tal de Farruko Bulsara, que nós estamos falando, é nada mais, nada menos que Freddie Mercury. Pronto, agora simplificou tudo, não é? Bem, estamos falando do sucesso que você não esquece de

0: de 1977. We are the champions.
1: Participation thing. I've been very cold blooded. Now I'm just thinking in terms of a public stroke group thing.
0: Sobre a criação desse clássico, Mercury declarou que estava pensando sobre futebol quando a escreveu. Ele queria uma música onde os fãs pudessem se agarrar, no entanto, com uma sutileza mais teatral do que de um canto de futebol. A canção marcou época e foi regravada por diversos artistas. A teatralidade musical deu certo e se tornou um hino do rock. Na verdade, não só do rock, como também um hino de grandes vitórias no esporte, usada inclusive como tema no Mundial de Futebol de 1994. Com você, o hino conhecido por pessoas de todos os lugares do mundo. Afinal, todos queremos ser vencedores. Mas para isso, alguém tem que perder. We are the champions.

0: Pois é, o mundo e a música mudaram muito nesses últimos 30 anos, mas até agora não apareceu na cena do rock uma voz como a de Freddie Mercury.
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0: E a profecia feita pelo vocalista do Queen, logo no início da banda, se cumpriu. Eu não quero ser um rockstar, eu serei uma lenda. Até a próxima edição do Sucesso Que Você Não Esquece. Tchau.

0: Assim caminha a humanidade, né, meu pai? 7 Days, Sandy Júnior. E agora tem alto desempenho por aqui. Daqui a pouquinho tem sorteio. 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
2: Quando vemos alguém bem-sucedido, normalmente enxergamos apenas o resultado. A promoção, a empresa, o prêmio, o reconhecimento e por aí vai. Mas quase nunca a gente vê os bastidores, as horas de estudo, os erros, as tentativas frustradas, as portas fechadas, as dúvidas. Existe uma tendência de comparar os bastidores da nossa vida com o palco da vida dos outros. E essa comparação é injusta, porque todo sucesso visível foi construído em momentos invisíveis. O que as pessoas chamam de sorte, muitas vezes foi preparação. O que elas chamam de talento, muitas vezes foi treino. E o que elas chamam de sucesso repentino, muitas vezes levou anos para acontecer. Então não se compare apenas com o resultado final. Procure entender o processo, porque é nele que as transformações acontecem. Isso é alto desempenho.
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1: Morena FM, George Michael, Faith. Muito bom. Muito bom, né? Ouvimos também a Minha Network com It's a Mistake. 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Que maravilha, né? Olha, tenho certeza que você vai curtir muito esse show, tá bom, Flávia? Então, Flávia Yamaura Argueiro de Souza, do Vilas Boas, foi quem ganhou o convite. E a gente vai entrar em contato com você. Nossa produção informa você, tá bom? Via WhatsApp sobre as regras para você retirar aí o seu convite, ou pode ser enviado para você também, tá bom? 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Daqui a pouquinho tem Viva Easy com a Vera Loyo. E eu volto amanhã, 5 da manhã, no Happy Day. Até amanhã. Fique bem, fique easy, tchau.

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2: Entrando no ar mais uma edição do nosso Viva Easy. Espero que a sua semana tenha começado muito bem, que você tenha aproveitado aí bastante a sua segunda-feira, se planejado para uma semana aí de grandes conquistas. Estou chegando, te faço companhia até as 2 horas da tarde. Seja muito bem-vinda e muito bem-vindo.
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2: Abrindo com a Irene Cara, Flashdance, What a Feeling.

Guilherme Arantes com Cheia de Charme, antes Shawn Mendes com Heart of Gold. Você participando com a gente aqui pelo 999410107. Obrigada sempre pela sua participação, pela sua sintonia e participação também nas nossas promoções, pelo site e pelo nosso aplicativo.

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0: Lenny Kravitz com It Ain't Over Till It's Over. E agora é o momento de informações em mais uma edição do Morena News. Falamos com Vivian Krajewski, que traz as informações aqui pra gente.
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0: Olá, Vivian, bom dia pra você.
2: Oi, Vera, bom dia para você, um ótimo dia a todos. O comércio de Campo Grande espera movimentar cerca de 210 milhões de reais com as compras do Dia dos Pais neste ano. A maioria dos consumidores pretende presentear na data, com gasto médio de R$ 234 por compra. As roupas lideram a lista de presentes mais procurados, seguidas por casacos, jaquetas e calçados, aproveitando o clima mais frio. A pesquisa também mostra que 77% dos consumidores preferem fazer as compras em lojas físicas e que 75% deve deixar a escolha do presente para a semana do Dia dos Pais. O cartão de crédito parcelado e o crediário continuam entre as formas de pagamento mais utilizadas. Para o comércio, a expectativa é de movimento mais intenso nos dias que antecedem a data comemorativa. Já já tem mais Morena News.
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Lynyrd Skynyrd com Sweet Home Alabama no nosso drop do Easter Rock and Roll. Tá aí a banda de rock americana. Essa música que foi lançada no segundo álbum dele, Second Helping, isso de 1974. E ela continua sendo um clássico do rock sulista e clássico, né? E junto com Freebird, é sem dúvida a canção emblemática do Lynyrd Skynyrd. A gente continua por aqui com R.E.M. Shiny Happy People.

Vanessa Rangel com trilha sonora de novela e palpite encerrando este bloco. E tem promoção rolando já já, inclusive tem sorteio por aqui. 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
1: Para onde vamos hoje? Sou Deli Andressa.
4: Eu, Áureo Rigoni.
1: E esse é o Som da Viagem. Hoje, na série Destinos, embarcaremos para onde tudo começou. Iremos à Grécia.
4: Imagine aonde o azul do mar se mistura com o branco das casas e onde cada pedra parece contar uma história milenar. É filosofia, arte, beleza e gastronomia mediterrânea.
1: No sudeste da Europa, com cerca de 131 mil quilômetros quadrados, menor que o Amapá, reúne montanhas, mares e mais de 6 mil ilhas e ilhotas, 200 dessas habitadas. São nomes que evocam sonhos, cada um com suas cores e história.
4: Apesar de bem diferentes entre si, Santorini e Mykonos são as mais visitadas e oferecem hotéis luxuosos e restaurantes elegantes. Creta é a maior e mais completa, por isso, indicada para permanecer mais dias. E Rhodes combina castelos, praias, ruínas antigas e um clima mais tranquilo e familiar.
1: Atenas é o coração histórico e moderno do país. Guarda monumentos icônicos como a Acrópole, o Panteão e o Templo de Atena Nice, entre outros, todos patrimônios Unesco.
4: Principal ponto de entrada para explorar as atrações do país, a capital grega é o grande hub, conectando as ilhas através de embarcações e aviões, enquanto que o continente, a preferência é por rodovias e ferrovias.
1: Dica o Som das Viagens 1. Pôr do sol sobre o mar Egeu, vilarejos caiados, sítios arqueológicos e os moteiros suspensos de meteoras são experiências imperdíveis.
4: Dica o Som da Viagem número 2. A melhor época é o ano todo, mas se preferir cuidar do bolso e menos movimento, de outubro a maio. Se quiser curtir intensamente as ilhas, de junho a setembro.
1: A gastronomia grega é outro tesouro nacional. Azeite puro, queijo, saladas frescas, frutos do mar e brindar com um vinho ou ouzo é quase um ritual de celebração.
4: O passado grego sussurra e o presente encanta. Quer se encantar também? Acompanhe a programação e siga arroba o Som da Viagem. Enquanto isso, aproveite o seu dia, faça valer a pena.
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É isso, com How Long, aqui na programação do Viva Easy. Antes você ouviu Bruno Mars, Anderson Paak, Silk Sonic, com Leave the Door Open. Essa música que é linda demais. 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

Lady, Lady, Lady com Joe Esposito aqui na nossa programação. E vamos aí a mais um sorteio. 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Rosinaldo Bonetti, final do telefone 0523. Obrigada aí pela participação de todos. 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

0: Capital Inicial, a banda de rock aqui do nosso Brasil, com primeiros erros. Vamos a informações agora, Morena News no ar.
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0: Olá, Vivian, bom dia para você novamente.
2: Oi, Vera, tô de volta. Bom dia mais uma vez para você e para todos. Quem passa pelo bairro São Francisco precisa ficar atento às mudanças no trânsito. A rua 25 de dezembro agora é mão única no trecho que vai ali da Rachid Neder. Outra novidade é que já está funcionando.

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0: Fleetwood Mac com Dreams. Vamos aí a linda mensagem do Pense Nisso.
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0: Troca-se um relógio com tempo rápido por um relógio de horas longas para olhar a natureza e apreciar os pássaros. Troca-se um dia apavorado, preso, rápido, por um dia solto, leve e comprido, para brincar e aproveitar a vida. Este singelo poema é de uma jovem estudante, de alguém que, mesmo em tenra idade, descobriu que o tempo é um dos bens mais preciosos que temos. Nenhum dia é igual ao outro na natureza. Eles não se repetem, são únicos. O homem é que os torna iguais, repetitivos, cansativos, quando simplesmente se esquece de dirigir a sua vida e permite que a vida o carregue. É certo que o mundo moderno nos exige muito para acompanhá-lo, para estar em sintonia com tudo de novo que surge. Mas poderíamos questionar: precisamos realmente de tudo isso? Precisamos deixar que o trabalho nos escravize, que ocupe grande parte de nosso tempo, de nossas forças? Precisamos estar sempre pensando na competição, em ser melhores do que os outros, em estar na frente das outras ideias, em estar sempre na vanguarda de tudo? Será preciso acompanhar os modismos, as novidades das mídias para nos sentirmos bem? Se fizermos uma análise profunda, veremos que não. Que não precisamos de muito do que temos, de muito do que dizem que devemos ter para construir uma vida agradável e feliz. Para quem raciocina que tempo é dinheiro, talvez olhar a natureza seja perda de tempo. Mas para quem já aprendeu a ver que tempo é oportunidade, descobrirá que apreciar os pássaros, passar mais tempo com a família, ouvir uma boa música, ler um bom livro, são oportunidades da vida bem aproveitadas. Um pai ou uma mãe que tomem a resolução de abrir mão de um sucesso maior na profissão por acreditarem que necessitam estar mais próximos dos filhos, com certeza se sentirão mais realizados do que aqueles que lutam incansavelmente para dar tudo à família e esquecem que a sua presença, a sua atenção, o seu tempo é o que de mais valioso podem dar a eles. Esta existência é uma oportunidade única e é chegado o momento de despertar para os verdadeiros objetivos que devemos ter aqui. É chegado o instante de redescobrir o tempo e a sua utilidade. Que tal pensarmos? Quando foi a última vez que dedicamos o dia para estar com os nossos afetos, com os nossos queridos? Quando foi a última vez que conseguimos nos desligar dos problemas profissionais para nos ocuparmos com atividades filantrópicas? Quando foi a última vez que paramos para ouvir, de corpo e alma, uma música, deixando-nos penetrar pela harmonia? Quando foi a última vez que lemos um livro nobre, uma página edificante? Quando foi a última vez que lembramos que somos um espírito imortal e que nada levaremos deste mundo além das nossas conquistas morais? Pensemos nisso, mas pensemos agora. Chegamos assim ao final de mais um Pense Nisso. 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
1: E a música da vida de hoje, depois dessa bela mensagem com Beatles, Hey Jude. Hey.

0: Beatles com Hey Jude. Essa foi a nossa música da vida, que encerra assim mais essa edição do Viva Isa. Sua vida mais fácil, sua vida mais saudável. Tá de volta amanhã no ar, a partir das 10 horas da manhã. E agora, seguimos por aqui no Na Hora do Almoço.
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0: Entrando no ar, mais uma edição do Na Hora do Almoço, o seu melhor acompanhamento. Tá aí no ar até as 2 horas da tarde. Seja bem-vinda e bem-vindo.
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0: 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Abrindo com James Taylor, Fire and Rain.

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Are You Speedwagon com Keep On Loving You. Vamos saber agora informações do nosso trânsito, né? Mais uma edição do trânsito por aqui. Antes, a gente ouve um outro sucesso do George Harrison, My Sweet Lord.

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Este Wonder Yester Me, Yester You, Yesterday, aqui no nosso Na Hora do Almoço, seu melhor acompanhamento. 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

Marisa Monte com Na Estrada no nosso Na Hora do Almoço. 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

Scorpion Send Me an Angel, versão ao vivo aqui na programação do nosso Na Hora do Almoço. 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Diz aí pra gente aqui no 99941-0107. 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

Foreigner com I Want to Know What Love Is na programação, por aqui no seu começo de tarde, te fazendo aí a melhor companhia com grandes clássicos da música na hora do almoço. 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
1: Quando vemos alguém bem-sucedido, normalmente enxergamos apenas o resultado. A promoção, a empresa, o prêmio, o reconhecimento e por aí vai. Mas quase nunca a gente vê os bastidores, as horas de estudo, os erros, as tentativas frustradas, as portas fechadas, as dúvidas. Existe uma tendência de comparar os bastidores da nossa vida com o palco da vida dos outros. E essa comparação é injusta, porque todo sucesso visível foi construído em momentos invisíveis. O que as pessoas chamam de sorte, muitas vezes foi preparação. O que elas chamam de talento, muitas vezes foi treino. E o que elas chamam de sucesso repentino, muitas vezes levou anos para acontecer. Então não se compare apenas com o resultado final. Procure entender o processo, porque é nele que as transformações acontecem. Isso é alto desempenho.
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0: 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Agora nós temos informação Morena News no ar e voltamos a falar com Vivian Krajewski.
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0: Oi, Vivian, bom começo de tarde aí para você.
2: Oi, Vera, boa tarde mais uma vez para você e para todos. Quem gosta de natureza pode participar no próximo fim de semana da segunda edição do Big Day das Araras Azuis, a maior contagem simultânea da espécie na natureza. A ação acontece nos dias 1º e 2 de agosto e reúne moradores do Brasil, da Bolívia e do Paraguai. A proposta é simples: registrar a presença das araras com foto, vídeo ou áudio pelo celular e enviar ao Instituto Arara Azul. Vale observar da casa, da escola, do trabalho ou de uma propriedade rural. E tem um detalhe importante: se você não encontrar nenhuma arara, essa informação também deve ser enviada, porque ajuda os pesquisadores a identificar mudanças no habitat da espécie. Os registros podem ser feitos pelo formulário oficial da campanha ou pelo WhatsApp do Instituto, que é o DDD 67 99871-0752. Calma, vou repetir. 67 99871-0752. Já você acompanha mais Morena News.
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1: Bobby McFerrin com Don't Worry, Be Happy aqui na nossa programação. Antes, você ouviu com Philip Bailey, Phil Collins, Walking on the Chinese Wall. Já já, as últimas do seu melhor acompanhamento desta terça-feira.

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Rick Astley com Hold Me In Your Arms. Vamos encerrando o nosso Na Hora do Almoço, claro, sempre agradecendo aí pela sua sintonia, pelo seu carinho, pela sua participação, tanto nas nossas promoções, quanto aqui pelo nosso WhatsApp, interagindo com a gente. A minha última de hoje é com Paralamas do Sucesso, Romance Ideal. Já já tem Júlia Ruda com Sequência de Classe. Aproveite a sua terça, sempre por aqui no 107,1. Tchau, tchau e até amanhã.

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1: Muito bem, a nossa viagem musical vai começar até às 5h30. Vamos com o Sequência de Classe e depois às 4 tem a Hora do Café. Hoje é terça-feira, dia 28 de julho de 2026. Depois da Vera Loyo, eu sou o Júlio Arruda e nós vamos juntos nessa super tarde de terça-feira, ainda início de semana. Sequência de Classe já começou. Primeira do Sequência de hoje, Culture Club com Do You Really Want to Hurt Me?

Warren FM, easy, prazer em ouvir rádio 10,000 Maniacs com More Than This. Ouvimos ainda neste bloco Pointer Sisters com He's So Shy, LP e Culture Club. As primeiras atrações do nosso Sequência de Classe. Fique inteiramente à vontade para interagir, 999410107. Está aqui em Campo Grande, outra cidade, estado ou país, curtindo via app, plataforma ou Alexa. Dirigindo pelas ruas de Campo Grande, a sua carona é sempre muito bem-vinda. Vamos juntos até às 4 com o Sequência desta terça-feira.

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Alvorada com o seu bom gosto musical. Fechamos mais um bloco do Sequência desta terça-feira. Ouvimos o Caetano Veloso com Linha do Equador, Super Duper Love com Joss Stone e também Paul McCartney com Michael Jackson, projeto lá do início dos anos 80. Abrindo este bloco musical. Já já tem mais sucessos, fique ligado.

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Fechamos o penúltimo bloco desta hora da nossa programação de terça-feira com Ted Swims, Lose Control. Amor e Sexo, a Rita Lee, Red Hot Chili Peppers foi a primeira atração deste penúltimo bloco da hora 2, da primeira hora do Sequência de Classe. E aí, tudo bem? Tudo easy na sua terça-feira? Espero que sim. Bora juntos, até às 5:30 da tarde.

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The Game of Love. Encerramos a primeira hora do nosso programa de hoje. Ouvimos ainda o Léo Jaime com Preciso Dizer Que Te Amo e Tears for Fears. Com os vocais do Kurt Smith e do Roland Orzabal, Advice for the Young at Heart. Vamos com mais músicas já já na sequência, abrindo a próxima hora da programação. Tem Bruce Hornsby and The Range. É já já.

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Ouvimos neste bloco 14 Bis, Linda Juventude, Other Side of the World com Katie Tunstall e também Bruce Hornsby and the Range. Atrações deste bloco do Sequência de Classe, um alô muito especial para você que liga e se liga com a gente todo dia, o tempo todo.

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Sir Elton John com Sad Songs, Cry, Charlie Puff com Kennedy e Celine Dion também foram atrações para você. Já já tem informações, vamos atualizar, né, as notícias. Morena News no ar, a primeira edição nesta tarde, já já.

0: Morena FM, 3:32.
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0: Quem chega para atualizar as informações é Alexia Schumacher. Boa tarde.
2: Olá. Boa tarde a todos vocês. A Secretaria Municipal de Saúde confirmou que nesta quarta-feira os exames de ultrassom vão começar na unidade móvel do Ministério da Saúde, que está estacionada na Esplanada Ferroviária. E na quinta-feira será a vez dos exames de tomografia. Segundo a CESAL, serão 60 exames por dia, 30 ultrassons e 30 tomografias. A unidade móvel de diagnóstico por imagem vai permanecer no local até o dia 24 de agosto. A Central de Regulação Ambulatorial está entrando em contato com os pacientes pelo telefone 67-3314-4516. Volto já com mais Morena News.
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0: Paul McCartney. Penúltimo bloco da nossa sequência de hoje. Ouvimos também Renato Russo com a Cássia Eller, Vento no Litoral. Essa é a nossa programação de Super Terça-feira. Hoje é dia 28 de julho de 2026. Daqui a pouquinho, o Paulo Vaz traz uma história bem interessante de um sucesso que você não esquece. 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
3: 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Tem músicas que foram feitas especialmente para serem ouvidas no carro, durante uma longa viagem. Em 23 de julho de 1984, foi lançada uma das mais belas canções de todos os tempos, que se encaixa no perfil das músicas feitas para viajar. A canção é uma balada linda, com belas paisagens sonoras, que reflete o tom lírico, com uma melodia encantadora, ainda que de forma triste. Paradoxalmente, ela nos enche de alegria. E para quem é sinestésico, a canção traz o verde amarelado do outono, o vermelho forte do horizonte em um entardecer de verão, o cheiro da terra fresca em um amanhecer e o sabor da fruta exótica daquele último beijo da pessoa amada. No sucesso que você não esquece, vamos viajar ao som do grupo The Cars e a belíssima canção Drive.

0: Bem, por enquanto é isso. Eu sou Paulo Vaz e te espero no próximo Sucesso que Você Não Esquece. 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

0: Chegamos ao final de mais uma edição do Sequência de Classe. Muito bem. Roy Orbison com You Got It. Don't Stop the Dance com Bryan Ferry. E o nosso destaque aqui, né? Do sucesso que você não esquece, Drive the Cars. Sequência de Classe volta amanhã, quarta-feira, meio de semana, a partir das 14h, comigo, aqui na Morena FM. Mas agora acabou.
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1: Tá sentindo aquele cheirinho gostoso de café que vai invadindo o ambiente, trazendo as melhores sensações? 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
1: E a primeira da Hora do Café de hoje, Patti LaBelle com Michael McDonald's com On My All.

Amor, boas energias e melhor música está no ar, o nosso Hora do Café. Fechamos o primeiro bloco com King Harvest, Dancing in the Moonlight. Tiago York, Amei Te Ver. Olivia Dean, So Easy. Pat LaBelle com Michael McDonald, a primeira da Hora do Café de hoje. Vamos juntos até às 5h30, quando chega o Happy Hour. Vem o Edgar Scaff no nosso finalzinho de tarde, início de noite. Tem muita música e informação para você. Já já eu trago o nosso destaque. Tem a música do dia.

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0: A nossa música do dia é um clássico do rock lançado pela banda britânica Supertramp em 1979, parte do famoso álbum Breakfast in America. A letra aborda a solidão no casamento, a rotina esmagadora e a busca profunda por paz interior e pertencimento espiritual. Nosso destaque é a nossa música do dia, Take the Long Way Home com Supertramp.

você, sintonizada com o mundo. Boy George, The Crying Game. Fechamos mais um bloco do nosso Hora do Café. Ouvimos ainda o Bruce Springsteen com Night Shift e também Supertramp, o nosso destaque, a nossa música do dia. Já já tem mais uma edição do Morena News.

0: 4:31.
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0: Para atualizar as informações, de volta, Alexia Schumacher, mais uma vez, boa tarde.
2: Olá, mais uma vez a todos. Agora tem recado para a turma 60+. A Universidade Aberta à Pessoa Idosa da UFMS está com inscrições abertas para o segundo semestre. São 2.864 vagas em atividades de extensão, cultura, esporte e até disciplinas da graduação em 10 unidades da universidade no estado. Tem opções nas áreas de saúde, tecnologia, artes, idiomas, cidadania e muito mais. As vagas são preenchidas por ordem de inscrição, então não vale deixar para a última hora. As atividades começam entre os dias 3 e 20 de agosto. Quer saber mais como se inscrever? No portal Primeira Página tem um link direto para a inscrição. Volto já com as informações do trânsito e o Rap chega às 5:30 com mais conteúdos. Até lá!
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Dede. Terça-feira para você conectado em 107.1. Ouvimos Robbie Williams com Better Man, Marisa Monte, Ainda Bem, Earth, Wind and Fire, After the Love Has Gone, na primeira deste penúltimo bloco da hora 4. Já já vamos para a última meia hora do nosso A Hora do Café. E aí, tá tomando aquele cafezinho gostoso, respirando fundo para renovar as ideias, o ânimo e concluir mais uma tarde de trabalho nesta terça-feira? Sempre muito bom ter a sua audiência. Você que está em casa, no carro ou no trabalho, é sempre muito importante estarmos juntos aqui na Morena FM. We'll be right back.

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5: Para onde vamos hoje? Sou Deli Andressa.
6: Eu, Áureo Rigoni.
5: Esse é o Som da Viagem. Hoje, na série Destinos, embarcaremos para onde tudo começou. Iremos à Grécia.
6: Imagine aonde o azul do mar se mistura com o branco das casas e onde cada pedra parece contar uma história milenar. É filosofia, arte, beleza e gastronomia mediterrânea.
5: No sudeste da Europa, com cerca de 131 mil quilômetros quadrados, menor que o Amapá, reúne montanhas, mares e mais de 6 mil ilhas e ilhotas, 200 dessas habitadas. São nomes que evocam sonhos, cada um com suas cores e história.
6: Apesar de bem diferentes entre si, Santorini e Mykonos são as mais visitadas e oferecem hotéis luxuosos e restaurantes elegantes. Creta é a maior e mais completa, por isso, indicada para permanecer mais dias. E Rhodes combina castelos, praias, ruínas antigas e um clima mais tranquilo e familiar.
5: Atenas é o coração histórico e moderno do país. Guarda monumentos icônicos como a Acrópole, o Panteão e o Templo de Atena Nice, entre outros, todos patrimônios Unesco.
6: Principal ponto de entrada para explorar as atrações do país, a capital grega é o grande hub, conectando as ilhas através de embarcações e aviões, enquanto que o continente, a preferência é por rodovias e ferrovias.
5: Dica o Som das Viagens 1. Pôr do sol sobre o mar Egeu, vilarejos caiados, sítios arqueológicos e os moteiros suspensos de meteoras são experiências imperdíveis.
6: Dica o Som da Viagem número 2. A melhor época é o ano todo, mas se preferir cuidar do bolso e menos movimento, de outubro a maio. Se quiser curtir intensamente as ilhas, de junho a setembro.
5: A gastronomia grega é outro tesouro nacional. Azeite puro, queijos, saladas frescas, frutos do mar e brindar com um vinho ou ouzo é quase um ritual de celebração.
6: O passado grego sussurra e o presente encanta. Quer se encantar também? Acompanhe a programação e siga @ o som da viagem. Enquanto isso, aproveite o seu dia, faça valer a pena.
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O grande John Lennon encerrando mais uma hora da nossa programação aqui na Hora do Café. Starting Over. Ouvimos ainda neste bloco, fechando, né, a hora 4 da nossa programação, Gloria Estefan com Reed e também Carl Simon. Já já vamos para a última meia hora da Hora do Café de hoje.

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Morena FM, a sua Rádio Easy. Enquanto durmo, Zélia Duncan. Penúltimo bloco do nosso Hora do Café, teve também o Simply Red, com os vocais do Mick Hucknall. Come to My Aid, também Todd Rundgren. Fique ligado, já já tem informações do trânsito.

0: Morena FM, agora 5h16.
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0: Muito bem, hoje ao vivo em nossos estúdios, quem traz as informações do trânsito é a nossa repórter Alexia Schumacher. Oi, Alexia, boa tarde.
2: Oi, Júlio, boa tarde para você, boa tarde a todos. Júlio, até há poucos instantes não estava tão movimentado esse trânsito não, mas há poucos minutos já temos 4 engarrafamentos aí, apontando aqui no Waze, porque agora a gente está fazendo por aqui, né, hoje, mas daqui a pouco a gente volta para a rua. Dei uma volta também na cidade e vi que começou a congestionar um pouquinho mais. Olha, nós temos engarrafamento na Manuel Inácio de Souza, temos engarrafamento na Afonso Pena, também temos engarrafamento na Arquiteto Rubem Gil de Camilo e na Ricardo Brandão, quer dizer, todo esse engarrafamento está lá próximo ao Shopping Campo Grande, em toda aquela região. Dr. Paulo Machado também tem trânsito carregado. Na Avenida Costa e Silva já começou a ter um trânsito mais pesado, porque vindo lá da Guri Marques e juntando ali com a senadora Antônio Mendes Canali, com a doutora Olavo Vilela de Andrade, enfim, juntou todo mundo aí, é claro que o trânsito na rotatória da Avenida Costa e Silva deu um pouco de congestionamento. Tem outra rua que também tem trânsito carregado, essa fica mais próximo aí da rua Nova Era, que é a Viçosa Fidelina da Silva, essa daí também tem engarrafamento neste momento. No restante de toda a cidade aí, o trânsito segue moderado, mas fica a dica, mantenha atenção, dirija com segurança e mantenha uma distância bem segura do carro à sua frente.
0: Todo mundo querendo ir para casa, prudência e paciência, né, Alex?
2: É isso, daqui a pouquinho eu volto.
0: Obrigado pelas informações.
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Estamos encerrando mais uma edição do nosso A Hora do Café, terça-feira, 28 de julho. Billy Joel com Uptown Girl. Ouvimos ainda Coldplay Paradise. Nosso encontro já está marcado amanhã, a partir das 14h aqui na Morena FM. E a partir de agora, o Edgar Scaff, com a sua comunicação vibrante de sempre, comanda o Happy Hour até às 19h30 da noite. Finalzinho de tarde muito especial para você, uma noite bem agradável. A gente se encontra amanhã. A minha última de hoje, Jota Quest, Encontrar Alguém. Tchau, tchau.

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1: Muito bem, a terça-feira, hoje, 28 de julho de 2026, vai começar a edição desta terça-feira, né? Lógico, do nosso Happy Hour, músicas e informações, até às 7h30 da noite. Você ficou aí com o Júlio Arruda e eu sigo junto com você a partir de agora. Tudo bem? Tudo na paz? Espero que seu final de tarde seja bem legal e você vai curtir aí o melhor da música, né? O melhor do mundo mágico da música. Uma viagem aí ao túnel do tempo. E também as informações. Olha, na edição de hoje você vai saber que o curioso túmulo de Campo Grande que atraía peregrinações por causa de uma água milagrosa. Pois é. Cucurella cumpre promessa e faz tatuagem com rosto de treinador da Espanha após a Copa. E o Jota Quest lança novas faixas do projeto Tributo a Tim Maia, com destaque para a releitura de Imunização Racional. É isso mesmo. E o Queen, hein? Show histórico em Budapeste, ganha versão sistema 4K, hein? Olha só. Alta qualidade, high definition. Tem ainda as informações do trânsito, indicadores econômicos, as notícias do esporte e tem você aí do outro lado que pode participar pelo 99941-0107. A partir de agora, está começando o Happy Hour.
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0: Essa banda chama Pretenders, Back on the Chain Gang. Agora 5 horas e 46 minutos. É, seguindo aí com nossa programação musical, ou melhor, né, na original de Campo Grande, que é a Morena FM Rádio Easy. Olha, quem se inscreveu no processo seletivo do Hospital Regional aqui de Mato Grosso do Sul, já pode conferir o resultado preliminar da seleção. O certame oferece 75 vagas para contratação imediata de profissionais da área de saúde, com salários de até R$7.100. O Diário Oficial de hoje trouxe a relação das inscrições deferidas e indeferidas, a pontuação da avaliação curricular e também as listas provisórias dos candidatos que concorrem às vagas reservadas para pessoas negras, indígenas e com deficiência. Olha, quem discordar da pontuação, teve a inscrição indeferida ou precisar corrigir dados pessoais, como nome ou data de nascimento, pode apresentar recurso até às 11h59 da noite de quarta-feira. O procedimento deve ser feito exclusivamente pela área do candidato no site oficial do processo seletivo. E nós voltamos em instantes.
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0: Rosa e Gilberto Gil. Na realidade, essa música lá dos anos 80, do próprio Gilberto Gil, era o reggae, né? Ele fez no estilo reggae raiz, né? Reggae de Kingston, lá, Jamaica, enfim. Aí o Samuel, né? O Samuel Rosa, o Skank, na realidade, gravou mais popzinha a música, e o Samuel Rosa, que saiu do Skank, fez um solo, chamou o grande baiano Giba Gil, que fez aí essa gravação um pouco acústica, num ritmo mais acústico, e ficou bacana também, né? Vamos saber da previsão do tempo para esta quarta-feira? Pois é, amanhã ainda será de calor, com mínima em torno de 23 graus e máxima de... pode chegar até 33 amanhã de máxima aqui em Campo Grande. Mas entre o final da tarde e o período da noite, aumenta o risco de chuva de intensidade moderada forte, acompanhada de raios. Já na quinta-feira, o dia começa com muita nebulosidade e previsão de chuva à tarde, né? E aí, à tarde também, o tempo vai dar uma melhorada, vai aparecer o sol entre nuvens e a máxima cai um pouco, vai ficar na casa dos 32 graus. Nas outras regiões de Mato Grosso do Sul, a quarta-feira terá tempo firme na maior parte do estado, mas a aproximação de uma frente fria provoca chuva forte e trovoadas na região oeste, sudoeste e sul de Mato Grosso do Sul. À noite, as instabilidades se concentram principalmente no centro-sul, que inclui Campo Grande e oeste do estado. E a quinta-feira, a chuva perde força ao longo do dia, mas ainda pode ocorrer nas primeiras horas da manhã na região noroeste, central e oeste de Mato Grosso do Sul, alguma chuva, né, um pouco mais moderada. É isso, essa é a previsão, principalmente para esta quarta-feira.
1: A música diz: você quer a sua liberdade e está certo que deve encontrá-la. Porém, escute com cuidado o som do seu coração. 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

FM Rádio Easy, a original de Campo Grande, Mojo Lady. Vamos lá essa, né? Vamos nessa, porque as informações também estão seguindo aí. E olha, o Conselho Curador do FGTS aprovou a distribuição de mais de 13 bilhões do lucro do fundo registrado em 2025. O dinheiro será dividido entre 138 milhões e 200 mil trabalhadores que tinham saldo em contas ativas ou inativas do FGTS em 31 de dezembro de 2025. O crédito será feito até 31 de agosto e poderá ser consultado pelo aplicativo ou pelo site da Caixa. O valor recebido depende do saldo de cada conta e não pode ser sacado, imediatamente, seguindo as regras já previstas para o FGTS, como aposentadoria, compra da casa própria ou demissão sem justa causa.

0: bom início de noite pra você que vai curtindo aí o Happy Hour. Aqui na Morena FM, pelo aplicativo, site, várias plataformas digitais e, claro, pelo dial, né? 107,1. Olha, chegou o momento de você saber se vai levar também um par de ingressos para o Cine VIP, né? O Cine VIP todo dia da Morena FM. É, junto com o Cinépolis. Vamos saber aí quem ganhou agora? Foi a Elizabeth Rodrigues Calunga. Elizabeth Rodrigues Calunga, o pessoal da... do pessoal aqui vai entrar em contato com você, tá bom? Pelo WhatsApp, obviamente pelo WhatsApp, e você vai receber aí o seu par de ingressos, vai curtir uma telona da boa, hein? É isso aí. Muito obrigado a todos que participaram e continue participando. Muito bem, tá na hora de mais informações, a gente segue agora pra te dizer o seguinte, atenção fãs do Queen, tem motivo pra você comemorar, hein? O histórico show da banda em Budapeste, realizado em 1986, ganhou restauração em 4K e volta aos cinemas em salas IMAX e a partir agora do dia 7, agora não, né? A partir de 7 de outubro. A apresentação fez parte da última turnê do Queen com Freddie Mercury e é considerada um dos registros mais marcantes da história da banda. O filme também ganhará lançamento em DVD, Blu-ray, LP, CD e nas plataformas digitais no fim do mês de outubro. Ainda não há uma confirmação sobre as exibições aqui no nosso país. Maravilha, né? Vamos nessa porque agora tem trânsito.
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0: Falamos com Alexia Schumacher, isso, né? Alexia, boa noite.
2: Oi, Edgar, boa noite a todos. E o trânsito agora começou a ficar mais complicado. Eduardo Elias Aran, só para você ter uma ideia, fui dar uma volta aqui pela cidade, passei pela Eduardo Elias Aran, eu tive que aguardar o semáforo abrir e fechar 4 vezes para poder atravessar. Então você já imagina como é que está a situação da Eduardo Elias Aran nos dois sentidos da via. Também temos a Duque de Caxias, que está engarrafada nesse momento. E olha que a Duque de Caxias tem pistas largas e são várias faixas, né? Mas se o condutor não quiser ficar lá muito tempo parado, já busque rotas alternativas, porque houve um registro de acidente de trânsito aí na Duque de Caxias e isso deixou o trânsito lento, bem nas proximidades do 9º Batalhão de Manutenção. E aí, claro que o reflexo vai para todas as vias próximas. Outro ponto lento também é na Fernando Corrêa da Costa. Mais um, hein? Mais um ponto complicado agora é na Afonso Pena. Tem engarrafamento já um pouquinho depois da Praça do Rádio. Por ali, Arthur Jorge, aí vai seguindo, né? José Antônio, Bahia, 25 de dezembro. Então, nessa região aí, já está com o trânsito lento. Bom, e é aquela coisa, a orientação, né? Dirija com atenção, procure rotas alternativas, tenha calma que você vai chegar ao seu destino. Eu volto amanhã com outras informações do trânsito. Ótima noite a todos e até lá.
0: Até lá. Muito obrigado. Essa foi Alexia Schumacher com as informações do trânsito.
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0: 6:33, a gente segue aí, primeira horinha já foi, né? Vamos para a segunda e última hora do nosso rap. Olha, a Defensoria Pública de Mato Grosso do Sul está com inscrições abertas para o mutirão Meu Pai Tem Nome, que oferece atendimento jurídico gratuito para reconhecimento de paternidade e maternidade. A ação será realizada no próximo sábado, dia 1º de agosto. Podem participar pessoas que não têm o nome do pai ou da mãe na certidão de nascimento, além de pais e mães que desejam reconhecer oficialmente os filhos. O objetivo é garantir o direito à filiação e facilitar o acesso a benefícios e outros direitos previstos em lei. Para participar, é preciso fazer a inscrição antecipadamente, preenchendo o formulário disponível que está no site da Defensoria Pública de Mato Grosso do Sul. Depois do cadastro, os inscritos recebem todas as orientações sobre o atendimento e as recomendações também, né? E a recomendação é não deixar a inscrição, claro, para a última hora. Muito bem, a gente segue aí com mais informações, porque agora tem os nossos indicadores econômicos.
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0: Vamos nessa, né? Olha, lá no Oriente Médio, a expectativa por negociações de paz entre Estados Unidos e Irã faz o preço do petróleo despencar mais de 4%. Aqui no Brasil, o cenário político repercute após críticas do ministro da Fazenda, Dário Durigan, ao presidente argentino Javier Milei. Já na economia, o destaque positivo é o IPCA 15 de julho, que ficou em 0,06%. Isso é bem abaixo da previsão do mercado de investidores, que agora aguardam, né, inclusive, a decisão de juros do Banco Central americano nesta quarta-feira. Bom, vamos para as cotações. O dólar fechou em alta nesta terça-feira, com um avanço de 0,20%, cotado a R$ 5,12. Já o euro avançou também, 0,35%. Cotado a R$ 5,83 para venda. O Ibovespa seguiu mesmo e está no positivo, com ganhos de 0,70% aos 176.565 pontos.
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0: 15 para as 7. Você curtindo aqui o melhor da música na original de Campo Grande, claro, as informações que seguem até as 7:30 da noite aqui no nosso Happy Hour. Mark Cucurella, ele mostrou que leva a promessa a sério. Nesta terça-feira, o lateral esquerdo da Espanha, ele tatuou no braço esquerdo o rosto do técnico Luis de la Fuente, segurando uma taça da Copa, claro, né, eles ganharam, da Copa do Mundo. A homenagem foi prometida ainda antes do Mundial, caso a seleção espanhola ficasse com o título. Depois da conquista sobre a Argentina, Cucurella publicou nas... Eu acho que é Cucurella que fala o nome do cara, não sei. Publicou nas redes sociais a mensagem: promessa cumprida. Bom, agora fica a expectativa sobre outra declaração feita pelo jogador. Antes da final, ele disse que se aposentaria, iria se aposentar da seleção caso a Espanha fosse campeã. Até o momento, essa decisão ainda não foi confirmada. Quero ouvir, hein? Vamos lá. Agora tem cerveja para descontrair.
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2: Tudo bem? Está começando mais um Cerveja para Descontrair. Hoje é dia de falar sobre dry hop. O dry hop é uma técnica de utilização do lúpulo na chamada parte fria do processo, ou seja, na parte de maturação e fermentação. O processo de dry hop tem como principal objetivo extrair os óleos essenciais do lúpulo, que quando são adicionados na parte de fervura ou ebulição, eles acabam se perdendo pela questão do lúpulo ser muito sensível ao calor. Normalmente, esse processo é utilizado em estilos de cerveja que tem como principal característica o perfil lupulado. Então é muito comum você ver dry hop em APAs, American Lagers, American IPAs, Double IPAs. E aí, gostou do nosso programa de hoje? Nós vamos ficando por aqui. Eu agradeço a sua audiência e você já sabe, cerveja é para descontrair, com moderação e responsabilidade.
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0: Edge e a banda U2 Stay. Agora 4 minutos para as 7 horas. Muito bem, musicão, né? Afinal, o U2 só tem musicão, música muito boa. Assim, eles são mais antigos, um pouco mais bandas similares. U2, mais atualmente, Coldplay, são duas grandes bandas aí, levam a mesma, né? Tem a mesma levada, a mesma baladinha e o mesmo estilo musical. Olha, uma nova forma de prevenção contra o HIV apresentou alta aceitação em um estudo da Fiocruz. O PrEP, acho que é isso, injetável, é aplicada apenas 2 vezes por ano e foi escolhida por 97% dos 668 voluntários. Olha, em vez dos comprimidos de uso diário, né? Inclusive esse injetável aí. O medicamento já foi aprovado pela Anvisa, mas ainda aguarda definição para chegar ao SUS. Durante a Conferência Internacional sobre AIDS no Rio de Janeiro, médicos também apresentaram 2 novos casos de possível remissão do HIV. Os pacientes estão há mais de 1 ano sem medicação e com o vírus indetectável. Especialistas reforçam que os casos ainda são raros, mas representam mais um avanço importante na busca por tratamentos cada vez mais eficazes.
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música diz: as coisas já não são como antes na natureza e devemos ter mais consciência e preservar. Marvin Gaye.

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0: nossa banda chamada Supertramp, um grande nome da música internacional, uma banda de pop rock, né, formada aí por Roger Hudson, inclusive tá nos vocais aí, né? Goodbye Stranger. Agora 7 horas e 17 minutos em Campo Grande. Seguimos aí para as informações. A última para fechar o nosso rap de hoje é aquele terremoto que aconteceu lá no Japão, né? Lá na região sul do Japão, que atingiu 7.1 graus na escala Richter, né? E deixou cerca, ficou assim, uma hora, né? Uma forte explosão durante uma hora. Uma forte explosão também atingiu um shopping na cidade de Kashima. Parte do teto desabou e as autoridades informam que há mortos, feridos e desaparecidos. Aproximadamente 200 pessoas conseguiram deixar o local antes da explosão, mas equipes de resgate ainda buscam trabalhadores que podem estar sob os escombros. As operações foram dificultadas pelo risco de novos tremores na região. O governo japonês manteve o alerta para possíveis réplicas nos próximos dias e mobilizou uma força-tarefa para atender as áreas atingidas. A gente já volta.
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Clássico do Crowded House, com Dream It's Over. Agora 7 horas e 25 minutos, vamos chegando ao final de mais uma edição do Happy Hour. Mas amanhã, quarta-feira, 5h30 da tarde, eu, Edgar Scaff, já convido você antecipadamente para estarmos juntos aqui, levando a melhor programação musical e claras informações em 107,1. Vem aí, Clássicos da Morena, Val Barbosa. A partir de agora até a meia-noite, fica junto com você. Grande abraço, fique bem, tenha uma excelente noite. E fique para encerrar o nosso rap de hoje, Paul Young, Every Time You Go Away. Tchau.

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2: Boa noite pra você ligado aqui em 107.1, noite de terça-feira, 28 de julho. Que prazer fazer parte da sua noite. A partir de agora tem Clássicos da Morena FM e às 22 tem Easy Night. Pra você que estava na companhia do Edgar Scaff aqui no Happy Hour,

0: da sua original. Antes de começarmos, vamos saber como é que tá a temperatura em Campo Grande. 26 graus é a temperatura agora, a umidade relativa do ar, um pouco baixa, né? 47%, então cuide da hidratação. Muito cuidado, muita atenção com a hidratação. Amanhã, né, previsão máxima de 32 graus, mínima de 20 para possibilidade de chuva. Então, fique atento. Mas agora é hora de apertar os cintos, aumentar o volume, porque já tá no ar. Clássicos da Morena FM.
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0: Abrindo clássicos desta terça-feira, ao som de Michael Learns to Rock, Someday. Agora são 7h32, uma excelente noite de terça-feira para você.

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